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1: É isso aí, galera. Nós vai junto até as 23 horas. Chacoalho pelo aí, balango beijo, 21 e 10.

É isso aí, criatura, prego, muque aí. É, deixa eu ver aqui. Cadê? Ah, quem quer ser vizinho meu, sorteio de banda?

0: Azar tem de bando, o homem mora no cemitério, do lado do necrotério, já tá chamando quem quer ser vizinho dele. Guarda bobo, pulei da charrete. Nando Moreno, prego o muque.
1: Ô, menina, é hoje que na igreja cai.
0: É hoje.

0: dizendo flor murcha, não pode, criatura. Se for, tem que ser boa.
1: Que eu escrevi, ela não respondeu.
0: É que nós agora não escreve carta, é e-mail.
1: A mensagem que mandou.

0: adesivo cortou farta de pagamento.
1: No bar da esquina vou afogar minha dor.
2: Aí você que é desculpa, né, meu? Deu

0: criatura, manda um abraço, doutorista. Doutorista, cadê o senhor, criatura? Um abraço pro senhor aí, viu? É, mandar um abraço também pra minha amiga Ana do Pinheiro, tá sumida. E um abraço pra dona Sebastiana também, que tá sumida, viu? Juninho, põe a dona Sebastiana pra falar comigo aí, criatura. Chacoalha o pelo aí, agora vem Tião Carreiro, Justiça Divina. 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
0: E é nóis, e nós vai junto até as 23. E agora é 21h27. Falta muito pra nós largar o osso. 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
3: Uma iniciativa que une fé e solidariedade completou 12 anos em Varginha com a preparação de cerca de 1.500 marmitas para escolas em situação de necessidade, em celebração ao Dia das Crianças e à Nossa Senhora Aparecida. A ação é organizada por Ivana Maria de Oliveira Silva, conhecida como Vaninha, e começou como uma promessa feita à padroeira do Brasil. Neste ano, 23 voluntários, entre amigos e familiares, participaram da arrecadação dos alimentos e do preparo das refeições. A iniciativa, que no início era voltada principalmente às crianças, passou a atender também familiares e outras pessoas que precisam de ajuda. Para a organizadora, mais importante do que presentes e comemorações é garantir alimento na mesa de quem tem fome. Ronaldo Trombini, Repórter Melodia.
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0: É isso aí, galera. 22 horas 21. Mais uma zapiada aqui. Vamos lá. Ô, oh, minha amiga Ione Souza na Bahia. Neneco, morre o cantor Netinho, ícone do axé dos anos 60. É verdade. Não, dos anos 80, né? Com 60 anos. É, o cantor baiano. Ouvi muita música do Netinho. Ô, Ione, um abraço pra você, pra toda a querida Bahia aqui. Deus abençoe aí a todos os baianos. Que Papai do Céu console o coração dos familiares e de todos os seus fãs, né? Abraço aí, tá bom? Alô, Neneco, boa noite! Que Deus cuide de nós nesta noite, acalme o nosso coração, nos livre de todo mal, renove as nossas forças para um outro dia. É meu amigo Fábio Texas. Ô, oh, Fábio, boa noite! Alô, Paulão da Balbina! Ô, oh, Paulão, prega o Muquei!
1: Boa noite, meu filho, uma boa noite para vocês da rádio, uma boa noite para todos os ouvintes. Vou mandar um alô lá pro meu filho no centenário, salve, mandar um alô pros meus compadres, ah, compadre Ju, compadre Maurício, compadre Du, seus está aí na sintonia, um alô pro Sábio também, ô Maria, meus padrinhos. Mandar um alô também lá pro compadre Campo Claro, que é vizinho deles lá. Oi, compadre. Mandar um alô lá pro pessoal de Três Corações, pessoal da Volta Redonda, de, como é que é, Laranjeiras, Espírito Santo Dourado ali. Pra Loimento, pra nossa querida Postcard, pros ouvintes, aqui de Varginho. Enfim, todos... os irmãozinhos da melodia, beijo do coração de todos. Ô, compadre Neco, o Paulão aqui na Barbina, aqui, criatura. Fala comigo, criatura. Compadre, queria ouvir os quatro cantos da casa. É, ofereci lá, ofereci pra vocês ir na rádio, pra todos os ouvintes. Ofereci lá pro Sávio lá, ofereci pro filho dele lá, que é o Cainão. Cainão, a Lorena, até a Clarinha também, que considera minha netinha, minha filhada. É pra todos os ouvintes. Alô? Aí eu pego o murro daí, compadre, que eu pego o murro de cá. Alô? É os quatro cantos da casa. Alô? Alô? Meu coração de todos. Tchau, tchau. Fui. O Paulão aqui na Via Floresta, na Marbina aqui, compadre. Aô, trem que pula. Tchau, tchau.
2: Ô, Neneco, boa noite. Ô, meu amigo, vai desculpar, mas você tá ultrapassado demais, rapaz. E-mail já ficou pra trás, agora teve já o WhatsApp, agora do Instagram. Você parece que você mora lá no Cidade Nova, lá no Santa Maria? Você tá atrasado demais, ó, tá louco? Você é um caboclo bobo demais, velho.

onda, Alex? Você não mandou essa música pra quem eu te pedi pra você, ué? O que tá acontecendo? Esqueceu de mim, não é mais amigo? O que você tá arrumando, criatura? Eu mandei essa música aí pra muitos ouvintes aí, ó. Especial aí, ó. Me ajuda aí, papai.

0: Cezinha, mandamos sim, viu? Saiu aí, ó. Eu até vou conferir aqui, peraí, ó.
1: Altura.
0: Não é aqui, ó, ó, ó. É aqui, peraí. É aqui.
2: Leonardo, Paulista, 102,3. Pega de mim.
0: Aí, Cezinha, ela foi, viu? Consegui, mano. Eu mandei ela aí com o Sérgio Reis, viu? Ah, criatura, você que não ouviu aí. Acredito, toda brincadeira. Alô, amado, boa noite. Boa noite, Vera. Boa noite, Neneco. Se der tempo, gostaria de ouvir uma música do Alan Eladim. Te amo de coração. Deixa comigo. Minha amiga Ione, obrigado, Neneco, pelo carinho. Obrigado, Ione. Manda um abraço pra minha amiga Laine, que tá lá em Eloy Mendes com o nariz pregado no rato, escutando nós. Ô, Laine, boa noite pra você também, criatura.

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0: É isso aí, galera. 23 horas, 2 minutinhos. Vou mandar um abraço aqui pro meu amigo Nelson Tavares, o Adenilson, o Jaime. Não deu tempo de botar o pessoal no ar aqui, mas papai do céu abençoe cada um de vocês.
1: Eu vejo quanto.
0: É, por hoje nós estamos encerrando, mas com toda certeza, com a graça do papai do céu, amanhã a gente vai estar de volta, viu? Com mais um coquetel musical. Abraço pela tua companhia, pela tua audiência e até amanhã, se Deus quiser. Beijo no coração, fui!
1: Não tem problema.
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6: 23 horas e 4 minutos. 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
8: A Prefeitura de Varginha entregou mais um espaço de lazer à população como parte das comemorações dos 144 anos do município. Nessa segunda-feira foi reinaugurada a Praça João Rabelo, no bairro Santa Terezinha, após uma ampla revitalização. O local recebeu gramado, academia de rua, parque infantil e mini campinho. E também bancos, além de reforma do abrigo de ônibus e também calçadas. O prefeito Leonardo Ciassi destacou que a entrega representou mais um compromisso cumprido com a população e um presente para a comunidade do Santa Terezinha. A inauguração ainda contou com uma programação especial comemorando o Dia das Crianças, com brinquedos infláveis e distribuição gratuita de pipoca. Ronaldo Trombini, repórter Melodia.
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3: 23 horas, 7 minutos.
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0: 23h24.
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0: Legal.
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3: 0 hora e 3 minutos.

0: Senhoras e senhores, respeitável público pagão, bem-vindo ao Teatro Mágico.
1: Parto. Parto.
2: A poesia prevalece. Prevalece.
3: Primeiro senso é a fuga. Bom, na verdade é o medo. Daí então a fuga.
1: Evoca-se na sombra uma inquietude, uma alteridade disfarçada, inquilina de todos nossos riscos. A juventude plena e sem planos
4: se esvai.
1: Parto, ocorre. Parto-me. Aborto certas convicções. Abordo demônios e manias. Flagelo-me. Expulso cicatrizes. E acordo os meus com muito mais cuidado. Muito mais atenção. Atenção que parecia nunca não passar. O serviu que passou para servir, para discernir, harmonizar o tom, movimento, som, toda a terra que devo doar, todo voto que devo parir, não dever ao devir, nunca deixar de vir com outros olhos. Outros olhos.
5: 0 hora e 55 minutos. 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
2: 1 hora e 5 minutos.

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2: 2 horas e 4 minutos. 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
2: 3 horas e 2 minutos.

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1: 4 horas e 1 minuto.

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5: 5:03.
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8: A empresa DHL, por meio da RTS, está com 10 vagas abertas para auxiliar de logística 1 em Varginha. As oportunidades também são destinadas a pessoas com deficiência. É necessário morar em Varginha e ter disponibilidade para trabalhar no segundo ou no terceiro turno. Experiência na área é considerada um diferencial. Os interessados devem enviar o currículo pelo WhatsApp 99811-4995. 99811-4995.
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5: 5:06.

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1: É comigo aqui, 5 horas e 8 minutinhos, começando mais um Bom Dia Trabalhador aqui na Melodia 102,3. Até às 8 horas nós estaremos juntinhos aqui, viu? Graças ao nosso bom Deus, a Nossa Senhora Aparecida, todos os protetores e protetoras me acordaram hoje pela manhã e eu estou com vocês aqui na Melodia para mais um Bom Dia Trabalhador. Bom dia trabalhador, bom dia trabalhadora também, né? Apesar de que não é só o homem que trabalha, a mulher também trabalha. E para você que já está prontinho para mais um dia de batente, nós selecionamos aqui mais um caminhão de música bonita para você aqui no Bom Dia Trabalhador. 5 e 8.

0: Agora 5h14 na capital do café. O Patrick Matias está lá na Fazenda São Geraldo em Paraguaçu com a esposa Thaís. Ô Matias, eu fiz uma pergunta para você, você não me respondeu, né, meu amigo? O Sapa lá que mora na Espera é teu sogro. Agora eu tenho uns amigos que moram lá na Espera e eles não conhecem o Sapa. Poderia falar para mim, para quem que ele trabalha, onde que ele trabalha lá na Espera? Responde para mim, meu amigo. Beleza, pura? 5h15.
1: Lenço preto era apelido e um tropeiro conhecido, um rapaz.

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2: Olha aí, agora 5 horas e 22, 5 e 22. Mandar um bom dia aqui pro Mauri Moselli. Tá na escuta lá no sítio Sol Nascente. Mandando lá pro tio Luiz Moselli, também pro irmão, o José Moselli. Aqui na Vila Barcelona, pertinho de nós aqui. O Divino lá na Flora também já tá na escuta nossa. E a Laíde ali da Fazenda Santa Luzia também. Tá curtindo a gente pertinho da Pedreira Santo Antônio, 5 e 22.

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1: Aí agora, 5 horas e 31 minutinhos, o Adilson Simões está lá no Catanduva, está curtindo a gente, um bom dia para ele. O Canjibrina está lá no Corsete, não perde a nossa programação nem um dia, né? O Adelino, alô Adelino, o Adelino está no Jardim Adele, é fã aqui desse programa faz muito tempo, né? Desde os tempos antigos, dessa madrugada, o Adelino tá ligadão com a gente aí. Bom dia pra Marina do Bom Pastor, bom dia. Bom dia também. Quando eu chego no Bom Pastor, eu tenho que falar aqui do meu amigo Samir também, né? O Samir da padaria Vó Maria tá lá caprichando nos pãezinhos, lá no bolinho e ó, curtindo a gente.

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1: Bom dia, trabalhadora também. É isso aí, 5 horas e 43, 17 minutinhos para as 6 horas.

E agora, 5h55, 5 para as 6. Um bom dia lá para o meu amigo Reginaldo, lá no sítio Mamonas, lá em Luminárias. E a Cida, lá em Campos Gerais, também está ligadinha com a gente aí, não é mesmo, Cida? Bom dia para você, para todos os campos geraienses aí, os canjerês. Bom dia!

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0: 6 horas.
1: É, e agora, 6 horas, está na hora do nosso momento de fé aqui de todos os dias, né? Da consagração à Nossa Senhora Aparecida, para todos os devotos e para todos os romeiros, aqueles que estão aí ouvindo a gente, que participaram da Romaria. Uns foram para Aparecida do Norte, outros foram aqui em Varginha mesmo, fazendo a caminhada ali do local de reunião ali, no domingo, na segunda-feira passada, e todos que compareceram lá na igreja Nossa Senhora Aparecida. O padre Vitor Coelho Alvarenga, com consagração à Nossa Senhora.
2: Vamos consagrar-nos à Nossa Senhora, que se consagra à Virgem e aos santos, está se consagrando a Jesus, porque Nossa Senhora e os santos são apenas participação dessa vida infinita que brotou na eternidade. Ó Maria Santíssima, que em vossa imagem milagrosa de Aparecida espalhais inúmeros benefícios sobre o Brasil. Eu, embora indigno de pertencer ao número dos vossos servos, mas desejando participar dos benefícios da vossa misericórdia, prostrado a vossos pés, consagro-vos o entendimento, para que sempre pense no amor que mereceis. Consagro-vos a língua, para que sempre vos louve e propague a vossa devoção. Consagro-vos o coração, para que depois de Deus vos ame sobre todas as coisas. Recebei-nos, ó Rainha incomparável, no ditoso número dos vossos servos. Acolhei-nos debaixo da vossa proteção. Socorrei-nos em nossas necessidades espirituais e temporais, e sobretudo na hora da nossa morte. Abençoai-nos, ó Mãe Celestial, e com vossa poderosa intercessão, fortalecei-nos em nossa fraqueza, a fim de que, servindo-vos fielmente nesta vida, possamos louvar-vos, amar-vos e render-vos graças do céu por toda a eternidade. Assim seja. A bênção. Abençoar todas as fontes que a fonte eterna fez brotar, pela intercessão de Nossa Senhora Aparecida, Rainha e Padroeira do Brasil. A bênção de Deus Todo-Poderoso, Pai, Filho e Espírito Santo, desça sobre vós e permaneça sempre. Amém.

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1: E aí, vamos tocando pra diante, 6h05 na capital do café. Nós temos muita música ainda pra rodar até às 8h, viu? Uma seleção feita aqui especial pra você que gosta da boa música. Até às 8h, já estamos já prontinhos pra rodá-la já. E depois, às 10h, a gente volta lá com o Saudade Sertaneja. Vamos então trazer agora o Tião Carreiro de Pardinho. Então vamos lá.

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1: Bom dia, bom dia, bom dia, bom dia, bom dia, bom dia, trabalhador, trabalhadora. Meu amigo, o Zé Olívio, ele gosta de ouvir a melodia depois das 6 horas, né? Você fala, ó, depois das 6 você pode mandar a música pra mim que eu tô ouvindo aí. O Zé Olívio, o Marcineiro, lá da base, lá da Antônio Bregalda. E também o Luizão. Vou dar um bom dia também pro meu amigo Santinho, lá da Peixaria São Francisco. Alô, Santinho, bom dia!

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1: Olha aí agora, 6:22. Olha o Teixeirinho aí, ó.

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1: Alô, Rodrigo, Rafael, aí na no Figueira 2. Bom dia pra você, viu, meu amigo? Tem muita moda boa aqui. E agora, o Thiago Carreiro, ele canta com o Pardinho, com o Paraíso, com todo mundo, né?

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1: É isso aí. Ô, Leandro, deixa eu te dar um recadinho, meu amigo. Não tem como eu te ouvir aqui, porque o nosso computador fica ligado no outra rádio, porque daqui a pouquinho tem horário eleitoral, viu, meu amigo? Se você puder, escreve aí, que senão não tem como, viu? Ah, alô, Juliana, Rose, Ana Cláudia, é a turminha que tá lá no atendimento, lá no balcão da padaria Vó Maria, junto lá com o meu amigo Samir. Bom dia!

Olha isso aí, agora 5 horas, aliás, 6h43, né? 17 para as 7. Vou dar um bom dia aqui pro meu amigo Hermes. O Hermes tá lá no, na casa de ração Peixinho do Campo, curtindo a gente. Bom dia! Vamos?

15 para as 7. Bom dia aqui pro Leandro lá no Jardim Áurea. Alô, meu amigo Luiz Carlos Careca, corintiano sofredor. E perdedor também. Porque é só o Carlinho lá, o Carlinho teu vizinho aí, o teu amigo aí, o rei da Pocã de campanha, que leva o teu dinheiro, né? Todo sábado ele rebenta com você. Aí nós temos que mandar, com você também, mandar, e o Cocó também, né? E mais o Sebinho quando ele vai. Aí tem que mandar um recado pra Dona Amélia lá, trancar o Carlinho, deixar ele trancado no, na dispensa lá, trancado pro lado de fora, pra ele não sair no sábado, viu? Viu, Dona Amélia? Esse recado...

Do 7 para as 7, vamos tocar a última música aqui e já aguardando aí, né, o som lá de Brasília, São Paulo, sei lá onde é gravado esses programas políticos aí, mas tá chegando por aqui e eu volto já já, viu? Não saia daí, viu? Tá bom?

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9: É isso aí, 7 horas e 12 minutinhos, seguindo aqui com o Bom Dia Trabalhador, até às 8, hein? E depois, às 10 horas, a gente volta com Saudade Sertaneja, com músicas apaixonadas pra você, aqui, onde você gosta de ouvir o que há de melhor da música sertaneja. 7 e 12! Caim, César e Paulinho.

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1: 7h18, 7h18. A Neia da Rua Tiradentes. Bom dia pra ela. Tá na escuta aí.

0: Bom dia!
1: É isso aí! Aqui, hoje é aniversário da Leonor, né? A Leonor tá lá no São Sebastião, tá lá ouvindo a gente aí, um bom dia pra ela. Parabéns, viu, Leonor? Um abraço, um bom dia pra você. E também o meu bom dia aqui pra minha professora Pole Position, a Ione, também tá na escuta nossa, bom dia.

0: E agora 7h33, bom dia meu amigo Valdomiro Silva, é isso aí, bons tempos do Rancho de Palha, viu meu amigo? O Daniel Henrique Ferreira também mandando um bom dia aqui para Leonor pelo aniversário dela hoje. E quem tá fazendo aniversário hoje também é o Edson Bosco. Alô Edson, parabéns para você também pela passagem do seu aniversário, viu meu amigo? Beleza pura? Então vamos tocando para adiante, olha o trio Parada Dura, eu gosto dessa música aqui, ó, a vaquinha.
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0: dia. 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
1: Tá, mandando um bom dia aqui pro meu amigo Neto aí da Agroforte aí da Praça João Pessoa e também pro Cebolão lá da Vila Floresta. Bom dia.

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1: É, e agora faltando 5 minutinhos para dar 8 horas, eu já tô indo embora, viu? Fechando aqui mais 2 músicas, eu volto daqui a pouquinho, às 10 horas, com Saudade Sertaneja. Não saia daí, hein?

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9: A Associação Vida Viva de Varginha promove nesta quinta-feira um bingo solidário com jantar beneficente. 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

Olá, muito bom dia! No ar, mais um flashback nacional e internacional. Vamos juntos até às 10 da manhã, navegando nas ondas da 102,3 Melodia FM e a sua música na nossa programação 3690-2743. Vem cá participar com a gente! Se não quiser pedir música, pode mandar um alô, pode dar um bom dia, enfim, você que manda 3690-2743. E para começar, eu vou trazer a música Cry for Help, uma balada do cantor britânico Rick Astley, de 1991, no seu terceiro álbum de estúdio, que marcou a transição radical de Rick para um estilo mais maduro, focado no soul music e no adulto contemporâneo. Vamos curtir então Rick Astley, Cry for Help.

0: Blues in the Air, Simply Red, Broken Man e o Rick Astley, Cry for Help, abrindo o flashback nacional e internacional desta quarta-feira com muita maestria. E o Daniel, feliz da vida, comemorando o aniversário da amiga Leonor no Cidade Nova. E parabéns, Leonor, tudo de bom pra você neste novo ciclo. Teu amigo comemorando contigo aí o seu aniversário. Seja feliz hoje e sempre.
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0: 8h20, The Holes.

0: e Roberto de Carvalho, Desculpe o Huawei, Robin Gibb, Like a Fool, You the Holes, He Ain't Have, He's My Brother. Essa música é muito chique, a tradução da letra. E a gente mandando um alô para Cecília, a Inês, a Juliana, o Zé Marcílio, também a Ione Souza em Itabuna, na Bahia, acompanhando a gente pelo aplicativo Rádios Net. Alô, bichinha, beleza por aí? Aqui tá chove, para. Aí na Bahia deve estar um solão danado, né? Depois você conta para nós. E aí agora são 8 horas e 31 minutos. Você curtindo aqui na Melodia o Flashback Nacional e Internacional.
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0: Christopher Cross, Sailing, coisa chique, hein? Também Netinho, que nos deixou ontem, faleceu na Bahia. Netinho, menina, vai deixar saudades, com certeza. Whitney Houston, One Moment in Time. E a gente mandando aquele alô carinhoso pro Luiz Carlos de Paraguaçu. Obrigado pela companhia, companheiro. A Jaque, a Luísa da Registânia, todo mundo com a gente aqui na 102,3. Que bom que vocês estão aí, gente!
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0: 8h44, vamos de PhD. I won't let you down.

0: E aí você curtiu o som do Secret Service, oh Suzy, Flávio Venturini, Princesa Tim Maia e Fábio Velho Camarada. Alô Denise, o Quirino, mais uma galera em casa, no trabalho, no carro, se deslocando, viajando ou trabalhando. Obrigado pela companhia. Na sequência vem aí o repórter Melodia, o flashback volta já.
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0: Nacional da Pecuária e Dia Mundial da Normalização. Hoje também é Dia Nacional do Meteorologista. Começou hoje em Varginha o mutirão de combate à dengue no Sagrado Coração 1 e 2 e no 7 de outubro. A ação vai seguir até sexta-feira. Então, se a equipe de limpeza ainda não passou em sua rua, ainda dá tempo de participar. Basta separar todos os materiais inservíveis ou fora de uso, como móveis velhos, plásticos, latas, vidros, metais e pneus. Tudo que possa acumular água e servir de criadouro para o mosquito da dengue. Esses objetos devem ser colocados o mais rápido possível na calçada. Lembrando que a equipe de limpeza não recolhe galhos de árvores e entulhos de construção.
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2: Até domingo, dia 18, farmácias que vão fazer plantão diurno de 8 da manhã às 8 da noite. Farmácias Minas Master, da Praça Marechal Deodoro, 158, Drogaria Araújo, na Avenida Rui Barbosa, 398, Farmácia Minas Master, da Avenida Princesa do Sul, 43, no Jardim Andere, Rede Bem Drogarias, da Avenida Sérgio Biagi Bueno, 237, no Bonganville, e Drogaria Farmais, da Avenida dos Imigrantes, 152, no Cidade Nova. As drogarias Natus Farma, da Avenida Rio Branco, 304, e Drogazil, da Praça da Fonte, vão fazer plantão diurno e plantão noturno no sábado, de 8 da noite às 8 da manhã de domingo. A Drogaria Araújo, da Avenida Francisco Navarra, 358, no Jardim Andere, vai fazer plantão noturno no domingo, de 8 da noite às 8 da manhã de segunda-feira, dia 19. Para saber mais a respeito do plantão de farmácias em Varginha, é só entrar em contato com a Rádio Melodia ou então consultar a Prefeitura através da internet.
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0: Faleceu a senhora Laura Guimarães, de 95 anos, moradora do centro. Está sendo velada no cemitério Campal. O sepultamento está marcado para as 9:30 da manhã de hoje, na Igreja Presbiteriana. Senhora Ana Vieira Rocha Damasceno, de 79 anos, moradora da Vila Pinto, está sendo velada no cemitério Campal. A cerimônia de cremação será às 5 da tarde de hoje, também no Campal. João Pedro dos Santos Tavares, de 17 anos, morador do bairro Imaculada. A cerimônia de cremação foi anteontem, na segunda-feira, no cemitério Campal. Nossos sinceros pêsames às famílias enlutadas.
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0: De acordo com o Climatempo, hoje em Varginha, dia de sol com muitas nuvens. Previsão de pancadas de chuva à tarde e à noite, 4 milímetros. A máxima pode chegar aos 28 graus. Agora, 21 graus na cidade. Amanhã será um dia de sol com muitas nuvens. Também há previsão de pancadas de chuva à tarde e à noite, 6 milímetros. Mínima de 17 e máxima de 28 graus.
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0: Varginha é o município que mais exportou em setembro. A afirmação é do Ministério do Desenvolvimento, Indústria, Comércio e Serviços. A cidade foi responsável por 8,7% das exportações do estado de Minas, entre 253 municípios mineiros que registraram exportações no mês. Na sequência, vem Nova Lima, com 7,8%, Araxá, com 6,8%, Paracatu, com 5,4% e Guaxupé, com 4,7%. Os principais países compradores foram China, 29,9%, Estados Unidos, 11%, Itália, 5,1%. Minas Gerais registrou exportações para 19 mercados que não haviam adquirido produtos mineiros em setembro de 2025, como o Djibouti e Mauritânia, que são países africanos, e também a Palestina. Minas Gerais foi o principal estado exportador de café, de ouro, com mais de 363 milhões de dólares e também de ferroligas. O prefeito de Varginha, Leonardo Ciassi, destaca a liderança de Varginha nas exportações de Minas Gerais. Segundo ele, o resultado demonstra a força da economia da cidade, a capacidade empreendedora do setor produtivo e a importância estratégica de Varginha no comércio internacional. A Secretaria Municipal de Educação de Varginha está aproveitando a Semana do Saco Cheio para intensificar os serviços de manutenção, melhorias e adequações nas unidades da rede municipal de ensino. O objetivo é aproveitar o período de recesso escolar para avançar nos serviços, melhorar a infraestrutura das escolas e dos CMEIs e proporcionar ambientes mais seguros, conservados e adequados para alunos e profissionais da educação no retorno às aulas na próxima segunda-feira. Entre os serviços em andamento, na Escola José Augusto, estão sendo realizadas a troca de pisos, adequações na cozinha e a pintura geral da quadra. Na Escola Clery Forjaz Loureiro, as equipes estão executando a pintura geral de toda a unidade escolar. No CMEI Hortência, estão sendo feitas pinturas artísticas e a pintura geral da unidade, contribuindo para um ambiente mais bonito, acolhedor e adequado para as crianças. Já no anexo São José, os trabalhos incluem melhorias no estacionamento e pintura da unidade escolar. No anexo Maria Aparecida de Abreu, está sendo realizada a pintura geral de toda a unidade. Além dessas frentes de trabalho, as equipes de bombeiros hidráulicos e eletricistas estão percorrendo todas as unidades escolares da rede municipal, dando continuidade aos serviços de manutenção preventiva e corretiva, além de reparos e adequações nas instalações hidráulicas e elétricas. Outras notícias você confere ao longo da programação nas edições do Repórter Melodia e logo mais no Jornal do Cidadão. Nos trabalhos técnicos, repórter JB, Keila Costa para o Repórter Melodia.
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0: E aí, você curtiu o som do Nazareth, Holy Roller, também Phil Collins e Phil Bailey, Easy Lover. Agora 9:16.
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0: Agora vamos de Pussycat, Mississippi.

0: É o grupo Scorpions, Still Loving You. Rita Coolidge, We're All Alone. E abrindo a sequência, o Pussycat, Mississippi. Oi, Otem, o Paulinho, amigo do Quirino, também passando por aqui, dando um alô pra gente. E saudamos aí os carreteiros da Pedreira Santo Antônio, na presença do Jânio Abreu, que passou por aqui também, dando um alô pra gente. Alô, Jânio, um prazer saber que você tá na nossa escuta. Um grande abraço, dá um beijão no coração do papai, o Tião, tá ok? E a gente também manda um alô pro pessoal da Pedreira, o pessoal da retaguarda ali do escritório, todo mundo ouvindo a gente. 102,3 Melodia FM, é isso aí.
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0: E vamos em frente. 9:31.

0: E a banda Santa Esmeralda, Don't Let Me Be Misunderstood. Também Sadea, Do Smooth Operator e o Ralph, Self Control. Agora 9h45.
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0: Você matando a saudade com a gente. Agora eu trago o Rockset.

0: Mais uma super sequência para a gente fechar aí o flashback nacional e internacional desta quarta-feira. Rolou aí Roxette, Carly Simon, Shania Twain e o New Edition. A gente fica por aqui. Obrigado pela sua companhia de coração. Na sequência tem o Repórter Melodia com a Paula Freire e depois tem o Saudade Sertaneja. O flashback volta amanhã. Até lá.
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3: Olá, muito bom dia. Eu sou Paula Freire. Acompanhe comigo algumas das principais notícias desta quarta-feira, 14 de outubro. A Prefeitura de Varginha promove amanhã uma serenata especial em homenagem ao Dia dos Professores. O evento Eu Era Feliz e Não Sabia teve o local alterado. Inicialmente previsto para o Jardim do Sapo, agora será na Praça do ET, a partir das 19h. A programação terá apresentações de Juscelene Buozzi e Wolf Borges, acompanhados dos músicos João Arruda, Rafael Schmidt e Milton Gabriel Leite. A iniciativa é da Prefeitura por meio da Secretaria de Turismo e Comércio, com apoio do Ponto BR Culinária Raiz. A população está convidada a participar dessa noite de música e homenagem aos professores, nesta quinta-feira, na Praça do ET, às 19h. E o Teatro Capitólio, em Varginha, vai receber uma atração especial na próxima sexta-feira. É o espetáculo Class Rock, que mistura a sonoridade da música clássica com a energia do rock internacional, em um cenário iluminado por velas. O violino assume o papel de vocalista, acompanhado por guitarra, baixo, teclado e bateria. No repertório, sucessos de bandas e artistas, como Guns N' Roses, Queen, Metallica, Beatles e Bon Jovi. Os ingressos estão à venda pelo site da Mega Bilheteria e também na Matos Calçados, que fica na rua Delfim Moreira, 245, no centro de Varginha. A apresentação será na próxima sexta-feira, às 20h. Outras notícias você confere no Jornal do Cidadão, que começa às 11h15 da manhã. Um bom dia para você. Paula Freire para o Repórter Melodia.
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0: Aê, 10 horas e 7 minutinhos, 10 horas e 7 minutinhos, estou de volta, hein? Depois do Bom Dia Trabalhador, agora é Saudade Sertaneja, até às 11 horas, beleza pura? Tá aí, vamos começar a nossa programação de hoje, trazendo Milionários é Rico, oferecendo aí pro meu amigo Uvanil, o serralheiro Nota Mil, lá do Jardim Áurea. Aí, depois também pro meu amigo o Djalma, lá do Posto Xingu, na Escuta Nossa, para todo o pessoal lá do escritório de contabilidade do meu segundo patrão Paulo Xuxa, Marcelo, Juninho, Gisele com dois L's, o Nelson Botafogo Certo, Sarto e mais o meu amigo, o meu segundo patrão Paulo Xuxa. Bom dia!
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0: Vamos começar no comecinho? Então vamos lá.

E a 10, agora 10 horas e 14 minutinhos, 10 e 14. Deixa eu mandar o meu bom dia aqui pro Paulo Ferreira, o Fernando e também pro irmão dele lá, o José, lá na mercearia do Renato, estão lá furando vala na Vila Floresta. Vamos trabalhar porque a coisa feia, viu, meu amigo? Beleza puro, o Alaor Vale também está na escuta nossa, a Marisa Benetólio e mais o Benjamin lá no sítio Engrenagem, também curtindo aí as músicas bonitas. A Erenice, lá do Jardim das Oliveiras, mandando um abraço lá pro pai, a mãe, o seu pai, o Antônio, a dona Maria, a mãe, e pro Natal, seu marido, pro Fabrício, amigo, e o pessoal pertinho do supermercado Rex, aqui na escuta nossa, bom dia. Quem tá chegando por aqui também é a Mariângela Carvalho. Alô, Mariângela Carvalho, tá na escuta nossa. Vou ver se eu toco Mato Grosso e Matias, viu? Manda todos aí pro pessoal de campanha, aquele abração para todos aí. A Cecília, lá do Sion, também tá na escuta nossa. Vamos tocando para diante, 10 horas e 15 minutinhos. Cristi Ralph e depois Zezé e Luciano. O meu amigo Paulinho Pazotti lá no La Delícia, na Delfim Moreira, também tá ligado.

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2: 10:23, a Vera Reis, o marido dela lá também na escuta nessa, né? Tá lá na escuta nossa, a irmã, a Luciene, lá no bairro de Fátima também tá ligada, o Jânio Abreu, alô Jânio! O Jânio lá, caçambeiro da Pedreira, Santo Antônio, tá na escuta nossa, tá lá pertinho, lá da Fazenda Santa Luzia, lá da Laide. A Neia também tá na escuta nossa, vamos tocando pra diante. O Donizete, que é o marido da Vera Reis, eu faço confusão aqui com outro nome aqui, mas vamos tocando pra diante, vamos lá. Agora, João Pedro e Cristiano, Jean e Giovanni depois.

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1: São 10 horas e 32 minutinhos. Eu só quero dar um recadinho aqui para os nossos ouvintes que estão mandando áudio. O áudio não tem como a gente ver aqui, porque o computador está exclusivamente com o TRE para o horário político, viu? Então não tem como a gente ouvir. Então um senhor já mandou para mim que o áudio aqui, peço, faça aqui igual, por exemplo, aqui, ó, igual a Thaís. A Thaís escreveu aqui, ela é do Sion, mandando um abraço para a mãe Adriana, para o pai Sandro Marceneiro, o marido Antoninho, também marceneiro, o filho João Pedro, as irmãs Thalita e Tassiane, o sobrinho Caio e também para o tio dela, o Cezinha, na Vila Barcelona. Escreve que é melhor para nós aqui, viu? Meu amigo que acabou de... No zap dele não tem nem o nome, só tem o número do telefone. Mano, escreve aí que é melhor para nós. Falou, ó. Bruno Marrone. E depois Chitãozinho e Xororó.

E agora 10h39, um bom dia aí pra Terezinha, irmã do Paulo Xuxa, já mandou um alôzinho pra nós aqui. A Marília Assis, o Edgar e o Noilton estão lá no Tijuco Preto, mandando meu bom dia também aqui para o Marcos Vinícius, tá mandando aquele alôzão lá pro nosso amigo, lá pro meu amigo, o Machão lá da Moto Minas, tá lá na escuta nossa, também pro Reginaldo e o Luizinho da Retífica Líder. Quem tá na escuta nossa, elogiando aqui as músicas, é o Carlos Alberto Guimarães. 10h40, 20 para as 11, João Paulo e Daniel e depois Rick.

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1: E agora, 6:50, o João Dário, tapeceiro, tá na escuta nossa. Bom dia. Leandro e Leonardo, depois Rio Negro e Solidão.

0: Começando um minutinho para as 11, as principais notícias do Jornal do Cidadão. Varginha lidera ranking de exportação em Minas Gerais no mês de setembro. Inflação fica praticamente estável no município no mês de setembro. Serenata em homenagem ao Dia dos Professores tem local alternado. Varginha será a segunda caminhada inclusiva com os serviços gratuitos de saúde, cidadania e lazer. Essas e outras notícias daqui a pouquinho no Jornal do Cidadão. E eu também já estou indo embora, viu? Já estou despedindo aqui. Amanhã o Bruno estará de volta e eu volto no sábado com o Baú do Tatu, se Deus, Nossa Senhora e os protetores me acordarem. Se eles me acordarem, eles estarão comigo. Se eu não acordar, eu estarei com eles. Bom dia, até lá.
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16: 11 horas e 6 minutos.

Termina aqui o Saudade Sertaneja, na Melodia FM, com a voz mais antiga do rádio varginhense, JB Tatu. O convite está feito para o próximo programa. Até lá!

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0: Olá, muito bom dia. Eu sou Paula Freire. Está começando mais uma edição do Jornal do Cidadão, com informação, prestação de serviço e os principais acontecimentos de Varginha, da região, do Brasil e do mundo. Sejam muito bem-vindos.
1: Bom dia, eu sou Keila Costa. Fique com a gente porque a partir de agora você acompanha os fatos mais importantes do dia, com credibilidade, rapidez e muita companhia no seu rádio.
0: Hoje é quarta-feira, 14 de outubro, Dia Nacional da Pecuária, Dia Mundial da Normalização e Dia Nacional do Meteorologista.
1: Agora são 11 horas e 16 minutos. Esses são os destaques do dia.
0: Fim da escala 6x1. Senado decide hoje o futuro da PEC.
1: Varginha lidera ranking de exportações em Minas Gerais no mês de setembro.
0: Inflação fica praticamente estável no município.
1: Varginha recebe congresso de odontologia no setor público para fortalecer a saúde bucal do SUS.
0: Serenata em homenagem ao Dia dos Professores tem local alterado.
1: Varginha realiza a segunda caminhada inclusiva com serviços gratuitos de saúde, cidadania e lazer.
0: Espetáculo Urbanos leva a cultura das ruas ao Teatro Capitólio.
1: Biblioteca Pública recebe hoje lançamento de livro sobre ficção fantástica da escritora Kênia Souza.
0: Calçadinho do antigo Cine Rio Branco ganha mural artístico que valoriza a história e a cultura de Varginha.
1: Teatro Capitólio recebe concerto que mistura rock e música clássica à luz de vela na sexta-feira.
0: Casal espancado após falsa acusação de violência sexual contra bebê em Varginha.
1: O Jornal do Cidadão começa agora. Bom dia, Paula.
0: Bom dia, Keila.
1: Fim da escala 6x1 deve ser votado hoje no Senado. As informações com Gésio Passos.
2: A proposta de emenda à Constituição que acaba com a escala 6x1 no país deve ser votada nesta quarta-feira. O texto que garante 2 dias de folgas por semana para os trabalhadores com carteira assinada foi discutido em sua quarta sessão no plenário do Senado nesta terça-feira. Para ser votada em primeiro turno, uma PEC precisa passar por 5 sessões de debate antes da deliberação. A última sessão do primeiro turno está prevista para esta quarta-feira e a proposta deve ser votada logo em seguida, conforme definiu o presidente do Senado, Davi Alcolumbre. A líder do governo, senadora Tereza Leitão, do PT, apresentou um requerimento de calendário especial para acelerar a tramitação no segundo turno. Se aprovado o requerimento, o plenário pode decidir já votar a proposta em segundo turno ainda nesta quarta-feira. A proposta de emenda à Constituição para o fim da jornada 6x1 foi aprovada pela Câmara dos Deputados em maio. A matéria prevê que a carga horária máxima de trabalho passe de 44 para 40 horas semanais em um período de transição de 14 meses. O texto estabelece que os 2 dias de repouso semanal ocorram sem redução salarial. A proposta também mantém a jornada de até 8 horas diárias, com a possibilidade de compensação de horas e de redução da jornada por acordo ou convenção coletiva de trabalho. Para aprovar a proposta, será preciso o apoio de 49 dos 81 senadores em cada um dos 2 turnos de votação.
0: Hora certa, 11h19. Giro de notícias. A Amazônia já tem 36 municípios em situação de emergência por conta dos incêndios. E Papa Leão passa noite tranquila após cirurgia no pulmão. Confira esses e outros destaques do dia com Norberto Notari.
3: Papa Leão XIV passou uma noite tranquila no hospital após ser submetido a uma cirurgia para tratar de um câncer no pulmão. As informações são do Vaticano. A nota acrescentou que novas informações sobre o estado de saúde do pontífice seriam divulgadas ao longo do dia. O presidente dos Estados Unidos, Donald Trump, afirmou nesta madrugada que uma exploração massiva de petróleo, gás e minerais está prestes a começar na Groenlândia. Em setembro deste ano, o presidente americano, líderes da Groenlândia e da Dinamarca assinaram um acordo que permite uma maior presença militar dos Estados Unidos no território ártico. Presidente Luiz Inácio Lula da Silva, candidato do PT à reeleição, decidiu permanecer em Brasília nesta quarta, de olho na votação da proposta de emenda à Constituição do fim da escala 6x1 no Senado. Já o candidato do PL, Flávio Bolsonaro, deve fazer campanha em Porto Alegre, no Rio Grande do Sul. O Fundo Monetário Internacional, FMI, reduziu a previsão de crescimento da economia brasileira para 2,2% em 2026, contra os 2,4% estimados anteriormente. Para 2027, a projeção também caiu, passando de 2,2% para 1,9%. Apesar da revisão, a estimativa do FMI continua acima das previsões do governo brasileiro e do mercado financeiro. Os incêndios florestais no Amazonas já colocaram 36 dos 62 municípios em situação de emergência. A fumaça e o avanço do fogo provocaram suspensão de aulas e restrições de atividades ao ar livre. As investigações apontam suspeitas de incêndios criminosos, inclusive em áreas de mata preservada. Pelo sul-americano, o Vasco surpreendeu e venceu o Boca Juniors por 1-0 em Buenos Aires. Foi a partida de ida das semifinais do torneio. Hoje, pelo mesmo campeonato, tem Atlético Mineiro e Montevideo City. Pela Libertadores, o Fluminense recebe o Palmeiras no Maracanã.
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5: O mercado cafeeiro na região se manteve firme no dia de ontem e a cotação fechou em alta. O café tipo 6, bebida dura, foi negociado a R$ 1.584 e o tipo 7 a R$ 1.500. No mercado futuro da BMF, a cotação fechou a US$ 360,60, com alta de US$ 6,70. São informações do Centro do Comércio de Café do Estado de Minas Gerais. E agora as informações do mercado financeiro para esta quarta-feira. O dólar abriu hoje a R$ 5,03 e o euro a R$ 5,62.
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1: De acordo com o Climatempo, hoje em Varginha, dia de sol com nuvens. Previsão de pancadas de chuva à tarde e à noite, 4 milímetros. A máxima pode chegar aos 28 graus, agora 23 graus na cidade. Amanhã, dia de sol com muitas nuvens. Também há previsão de pancadas de chuva à tarde e à noite, 6 milímetros previstos, com mínima de 17 e máxima de 28 graus.
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0: 11h24. Varginha ganhou mais um mural artístico no centro da cidade. A obra está localizada na Travessa Monsenhor Leônidas, no calçadinho do antigo Cine Rio Branco, e foi produzida pela artista Dani Werneck e sua equipe, em parceria com a Secretaria Municipal de Turismo e Comércio, em comemoração ao aniversário de Varginha.
1: Concluído em 2 dias e meio de trabalho, o mural reúne elementos que representam a identidade varginhense, como o ET, o café, os ipês, as montanhas e as casas típicas do interior mineiro. Além de colorir o espaço urbano, a iniciativa valoriza a cultura local e promove a interação com a comunidade, inclusive com os trabalhadores das barraquinhas da região.
0: A Biblioteca Pública de Varginha recebe hoje o lançamento do livro A Captura do 12º Anjo, o último membro do Conselho, da escritora Kênia Souza. A obra é uma aventura de ficção fantástica com mistério, ação e ficção científica. A história acompanha um adolescente envolvido em uma guerra interplanetária com fungos alienígenas ameaçando a Terra.
1: O evento começa às 18h e terá bate-papo e sessão de autógrafos com a autora. A Biblioteca Pública fica na Praça Governador Benedito Valadares, no centro. O evento é gratuito e aberto ao público.
0: A Prefeitura de Varginha promove nesta quinta-feira uma serenata especial em homenagem ao Dia dos Professores. O evento Eu Era Feliz e Não Sabia teve local alterado. Inicialmente previsto para o Jardim do Sapo, agora será na Praça do ET a partir das 19h. A programação terá apresentações de Juscelene Buozzi e Wolf Borges, acompanhados dos músicos João Arruda, Rafael Schmidt e Milton Gabriel Leite.
1: A iniciativa é da Prefeitura por meio da Secretaria de Turismo e Comércio, com apoio do Ponto BR Culinária Raiz. A população está convidada a participar dessa noite de música e homenagem aos professores, nesta quinta-feira, na Praça do ET, às 19h.
0: O Teatro Capitólio, em Varginha, vai receber uma atração especial na próxima sexta-feira, dia 16. É o espetáculo Class Rock, que mistura a sonoridade da música clássica com a energia do rock internacional em um cenário iluminado por velas. O violino assume o papel de vocalista, acompanhado por guitarra, baixo, teclado e bateria.
1: No repertório, sucessos de bandas e artistas como Guns N' Roses, Queen, Metallica, Beatles e Bon Jovi. Os ingressos estão à venda pelo site da Mega Bilheteria e também na Matos Calçados, na Rua Delfim Moreira, 245, no centro. A apresentação será na próxima sexta-feira, às 19h.
0: E o Teatro Capitólio recebe no próximo domingo, às 19h, o espetáculo Urbanos, Era Uma Vez na Periferia, do Art Bounce, coletivo de artes. A apresentação reúne dança, canto, música e moda, com mais de 20 performances de dança, celebrando a cultura, a diversidade e a criatividade das periferias.
1: Com direção de Mayra Giacomelli e Nayara Pires, o espetáculo marca a estreia do coletivo no palco do Capitólio. Os ingressos estão à venda pela plataforma Let's Events. Mais informações pelo Instagram no perfil @artbancecoletivo. Bance se escreve B-O-U-N-C-E. B-O-U-N-C-E.
0: Ouça depois do intervalo.
1: O Hospital Bom Pastor inaugura melhorias em tecnologia, segurança e humanização.
0: Homem fica ferido após disparo acidental de arma de fogo em Varginha.
1: E ainda nesta edição,
0: Anvisa suspende implantes hormonais e determina a apreensão de tirzepatida e toxina botulínica.
1: Homem é preso com revólver, munições e quase R$50 mil no bairro Nova Varginha.
0: A gente volta já já.
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1: Varginha foi o município que mais exportou em Minas Gerais no mês de setembro, segundo dados do Ministério do Desenvolvimento, Indústria, Comércio e Serviços. A cidade respondeu por 8,7% das exportações mineiras no período, entre 253 municípios que realizaram vendas no exterior. Na sequência, aparecem Nova Lima, com 7,8%, e Araxá, com 6,8%.
0: Entre os principais países compradores estão a China, responsável por quase 30% das compras, os Estados Unidos, com 11%, e a Itália, com 5%. O prefeito Leonardo Ciassi destacou que a liderança reflete a força da economia local e o trabalho de empresários, produtores e trabalhadores.
1: Segundo ele, a administração municipal pretende continuar incentivando investimentos, a geração de empregos e novas oportunidades. O resultado reforça a importância de Varginha no comércio internacional e sua participação no desenvolvimento econômico de Minas Gerais.
0: A inflação em Varginha apresentou leve queda de 0,09% em setembro, na comparação com agosto. Nos últimos 12 meses, o índice acumulado chegou a 4,08%. Os dados são do Índice Municipal de Preços ao Consumidor, o IMPC, calculado a partir da pesquisa de preços de 44 itens distribuídos em 5 grupos de despesas.
1: Entre os destaques, o grupo Comunicação teve alta de 0,6%, enquanto Habitação subiu 0,3%. Já a Alimentação registrou queda de 0,6%. O levantamento é realizado pelo Instituto Federal do Sul de Minas, em parceria com o UNIS e outras instituições de pesquisa.
0: Transição de governo em Minas avança com reuniões entre secretarias. Confira na reportagem de Graziele Mendes.
10: O processo de transição entre governos em Minas Gerais avança com a realização das primeiras reuniões entre os gestores das secretarias. Essa é uma etapa fundamental para garantir a continuidade dos serviços públicos prestados à população. A transição do governo atual para o eleito no estado também é importante para a transparência na passagem de bastão da administração pública. O atual chefe do Executivo, Matheus Simões, do PSD, convocou os dirigentes de todas as pastas governamentais para organizar o fluxo de repasse de informações à equipe do governador eleito, Cleitinho Azevedo, do Republicanos. Esse trabalho envolve o mapeamento detalhado de projetos em andamento, a revisão de contratos vigentes e o diagnóstico da situação fiscal e financeira de Minas Gerais. Na abertura desses trabalhos, o governador Matheus Simões informou que já vai entregar a nomeação dos servidores excedentes aprovados no concurso para a segurança pública.
11: Eu estou nomeando todos os excedentes de todos os concursos da segurança pública em vigor para que a gente não tenha também nenhum trauma na virada de ano. Então, todos os excedentes dos concursos da Polícia Penal, da Polícia Civil serão nomeados. Acho que no caso dos bombeiros da Polícia Militar, acho que não há excedentes pendentes. Também teremos a abertura de um novo concurso público da Polícia Civil para novos 3 mil policiais civis, porque esse era um compromisso meu durante a campanha e não tem nenhum motivo para eu não fazer esse ato.
10: A transmissão sistemática de dados entre a atual gestão e os integrantes da futura equipe de governo é crucial para evitar descontinuidade de ações essenciais em áreas sensíveis como saúde, educação, transporte e segurança pública. O governador afirmou ainda que vai tentar resolver pendências financeiras da atual gestão.
11: Nós temos o desafio de tentar antecipar a liquidação de débitos correntes que a gente paga parcelados. Porque como são obrigações desse governo, então, para a gente fazer uma análise de fluxo de caixa, se a gente consegue no começo do ano antecipar o pagamento das verbas do acordo da saúde e outras verbas que a gente eventualmente vinha pagando parcelada para acomodar o nosso fluxo. Se tiver o fluxo de caixa, eu preferi que a gente pagasse para a gente entregar para o próximo governo um caixa o mais limpo possível de dívidas.
10: Segundo ele, todas as reuniões de transição vão ser abertas e transmitidas ao público para ampliar a transparência do processo. Nesse encontro, Matheus Simões, que é servidor concursado da Assembleia Legislativa de Minas, afirmou que, ao deixar o governo, também vai encerrar a sua carreira política.
6: Notícias policiais.
1: 11:34. Um homem de 24 anos foi preso por posse ilegal de arma de fogo e munições na tarde da última segunda-feira no bairro Nova Varginha. Durante patrulhamento pela Avenida Rogaciano Francisco Coelho, os militares abordaram algumas pessoas e identificaram que uma delas era alvo de denúncias relacionadas à exibição, a disparos e à comercialização de armas nas redes sociais.
0: O homem informou que tinha uma arma em casa e autorizou a entrada dos policiais. No imóvel foram apreendidos um revólver calibre 38, 13 munições intactas, um celular e R$50 mil em dinheiro. O suspeito foi encaminhado à UPA para avaliação médica e depois à delegacia da Polícia Civil, junto com todo o material apreendido.
1: Um homem de 45 anos foi espancado dentro da própria casa no bairro Jardim Orlândia, em Varginha, após a divulgação de uma falsa acusação de violência sexual contra uma criança de 1 ano e 6 meses. Segundo informações divulgadas pela Rede Mais, moradores invadiram o imóvel e agrediram o homem e a companheira dele, a mãe da bebê.
0: A criança foi encaminhada para avaliação médica e os exames não identificaram sinais de violência física ou sexual. No entanto, foram apontados indícios de maus tratos e abandono. O padrasto e a mãe da criança foram presos por abandono de incapaz. Duas mulheres apontadas como responsáveis por espalhar a acusação também foram presas pela Polícia Militar.
1: Um homem de 34 anos ficou ferido após ser atingido por um disparo de arma de fogo na noite da última segunda-feira em Varginha. O homem deu entrada no pronto atendimento do Hospital Humanitas por volta das 7:30 da noite, com um ferimento na perna. Ele relatou que colocou uma arma na cintura por curiosidade e, ao se desequilibrar, aconteceu um disparo acidental que atingiu a própria perna.
0: Ele foi socorrido por familiares. A Polícia Militar constatou que a arma era uma garrucha calibre 22 com a numeração de série suprimida. O armamento foi apreendido e o homem recebeu voz de prisão por porte ilegal de arma de fogo. Ele permaneceu internado para a realização de uma cirurgia de urgência. A ocorrência foi encaminhada à Delegacia de Polícia Civil.
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1: 11:37. O Espaço Cidadania da Câmara Municipal de Varginha recebe processos seletivos nesta quinta e sexta-feira. Nesta quinta-feira, o Grupo Seres realiza a seleção para vagas na área de logística, das 9:30 da manhã ao meio-dia.
0: Já na sexta-feira, os supermercados BH oferecem oportunidades para açougue, operador de caixa, serviços gerais e repositor de 1:30 às 4:30 da tarde. As seleções acontecem no Espaço Cidadania, na Praça Governador Benedito Valadares, número 11, no centro. Os interessados devem levar documentos pessoais e currículo.
1: A Fertipar Sudeste, em parceria com a MIT-RH, realiza nesta quinta-feira um mutirão de empregos com 20 vagas para auxiliar de produção em Varginha. Os candidatos devem ter mais de 20 anos, disponibilidade para trabalhar em turnos e ser proativos. As vagas são para contrato temporário com possibilidade de efetivação.
0: O mutirão será amanhã, das 8 às 11 da manhã, na sede da MIT-RH, que fica na Avenida Rui Barbosa, 135, no centro, em frente ao Hospital Regional. Não é necessário agendamento. Para participar da entrevista, os interessados devem comparecer com o currículo e documento de identidade.
1: A empresa Melita está com processo seletivo aberto para contratação de auxiliares de produção em Varginha. As vagas são temporárias, com chances de efetivação. O recrutamento é realizado em parceria com a MIT-RH. Para se candidatar, é necessário ter ensino médio completo.
0: É desejável experiência de pelo menos 6 meses em atividades similares. Há oportunidades para 2 turnos de segunda a sábado. Os interessados devem enviar o currículo para o e-mail recrutamento.mitrhvga@gmail.com no assunto informar auxiliar de produção Melita.
1: A Seva Logistics está com processo seletivo aberto em Varginha. As oportunidades são para auxiliar de apoio logístico, conferente, operador logístico de empilhadeira e operador de transpaleteira. Os salários variam de R$ 2.000 a R$ 2.900.
0: As entrevistas começam às 14h amanhã na sede da MIT-RH, que fica na Avenida Rui Barbosa, 135, segundo andar, no centro, em frente ao Hospital Regional. Para participar do processo seletivo da Seva Logistics, é necessário levar o currículo impresso.
1: A empresa ID Logistics está com processo seletivo aberto para contratação imediata de auxiliar operacional para atuar na operação ligada ao Mercado Livre em Varginha. A remuneração total pode chegar a aproximadamente R$ 2.600.
0: Para participar, é necessário ter ensino fundamental completo, disponibilidade de horário e morar em Varginha. Os interessados devem enviar o currículo pelo WhatsApp 997-16-4967. Repetindo, 997-16-4967. 67.
13: Plantão de farmácias.
5: Até domingo, dia 18, farmácias que vão fazer plantão diurno de 8 da manhã às 8 da noite. Farmácias Minas Master, da Praça Marechal Deodoro, 158. Drogaria Araújo, na Avenida Rui Barbosa, 398. Farmácia Minas Master, da Avenida Princesa do Sul, 43, no Jardim Andere. Rede Bem Drogarias, da Avenida Sérgio Biagi Bueno, 237, no Bonganville. E Drogaria Farmais, da Avenida dos Imigrantes, 152, no Cidade Nova. As drogarias Natus Farma, da Avenida Rio Branco, 304, e Drogazil, da Praça da Fonte, vão fazer plantão diurno e plantão noturno no sábado, de 8 da noite às 8 da manhã de domingo. A Drogaria Araújo, da Avenida Francisco Navarra, 358, no Jardim Andere, vai fazer plantão noturno no domingo, de 8 da noite às 8 da manhã de segunda-feira, dia 19. Para saber mais a respeito do plantão de farmácias em Varginha, é só entrar em contato com a Rádio Melodia ou então consultar a Prefeitura através da internet.
13: Notas de falecimento.
1: Faleceu a senhora Laura Guimarães, de 95 anos, moradora do centro da cidade. O sepultamento foi na manhã de hoje.
0: Senhora Ana Vieira Rocha Damasceno, de 79 anos, moradora da Vila Pinto, está sendo velada no cemitério Campal. A cerimônia de cremação está marcada para as 5 da tarde de hoje, também no Campal.
1: João Pedro dos Santos Tavares, de 17 anos, morador do Imaculada. A cerimônia de cremação foi ontem no cemitério Campal.
0: Expressamos nossos sinceros pêsames às famílias enlutadas.
1: E ouça depois do intervalo.
0: Unidades da Rede Municipal de Ensino de Varginha passam por serviços de manutenção e melhorias.
1: A Associação Refazer promove show de prêmios beneficente e Projeto Bem TV promove brechó no sábado.
0: E ainda nesta edição,
1: comunidade da região do bairro Centenário terá festa gratuita do Dia das Crianças no próximo sábado.
0: Igreja de São Judas Tadeu convida para a tradicional caminhada.
1: A gente volta já já.
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1: 15 para o meio-dia. As unidades da Rede Municipal de Ensino de Varginha estão de recesso escolar nesta semana. As atividades serão retomadas normalmente na segunda-feira, dia 19. A Secretaria Municipal de Educação informou ainda que está aproveitando a semana do saco cheio para intensificar os serviços de manutenção, melhorias e adequações nas unidades da Rede Municipal de Ensino.
0: Na Escola José Augusto, por exemplo, estão sendo realizadas a troca de pisos, adequações na cozinha e a pintura geral da quadra. Na Escola Clery Forjas Loureiro, as equipes estão executando a pintura geral de toda a unidade escolar. No CEMEI Hortência, estão sendo realizadas pinturas artísticas e a pintura geral da unidade. Já no anexo da Escola São José, os trabalhos incluem melhorias no estacionamento e pintura da unidade escolar.
1: No anexo da Escola Maria Aparecida de Abreu, está sendo realizada a pintura geral de toda a unidade. Além dessas frentes de trabalho, equipes de profissionais percorrem todas as unidades escolares da rede municipal, dando continuidade aos serviços de manutenção preventiva e corretiva, reparos e adequações nas instalações hidráulicas e elétricas.
0: O objetivo é proporcionar ambientes mais seguros, conservados e adequados para alunos e profissionais da educação no retorno às aulas.
1: O Hospital Bom Pastor em Varginha inaugurou na manhã de hoje novas melhorias para fortalecer o atendimento à população.

0: processo de modernização do hospital, referência no atendimento pelo SUS, e buscam oferecer mais qualidade, organização, segurança e acolhimento aos pacientes de Varginha e região.
1: A Anvisa, Agência Nacional de Vigilância Sanitária, anunciou nesta terça-feira uma série de medidas contra medicamentos e produtos farmacêuticos com irregularidades. Entre as determinações está a suspensão da venda e do uso de todos os implantes hormonais estéreis produzidos pela empresa MC Legacy Lab.
0: Segundo a agência, foram identificadas falhas como a comercialização de produtos não autorizados, a venda sem prescrição médica individualizada e o envio dos implantes antes da conclusão dos testes de esterilidade. A Anvisa também determinou a apreensão de um lote de tirzepatida da empresa PharmaUsa, além de restringir produtos manipulados e insumos farmacêuticos de outras empresas.
1: Outra medida envolve um lote da toxina botulínica Xeomin, com suspeita de falsificação, e o recolhimento voluntário de um lote de cloreto de sódio injetável após a identificação de um corpo estranho na solução. A orientação é que profissionais de saúde, estabelecimentos e consumidores fiquem atentos aos lotes e produtos citados nas determinações da Anvisa, disponíveis na Resolução número 4009 de 2026, publicada no Diário Oficial da União.
0: Varginha será palco de um congresso voltado ao fortalecimento da saúde bucal no serviço público. A iniciativa reúne profissionais e gestores da odontologia de municípios de macrorregião, da macrorregião sul de Minas, com o objetivo de promover a troca de experiências e a qualificação dos atendimentos oferecidos pelo SUS.
1: A programação começa no dia 20 de outubro, no Teatro Municipal Capitólio, com palestra de abertura e apresentação de experiências exitosas desenvolvidas na rede pública da saúde bucal. Já no dia 23 de outubro, as atividades continuam no Grupo Unes, com palestras sobre prevenção, traumatismos dentários, odontologia hospitalar, novas normas para auxiliares e técnicos em saúde bucal, além de práticas clínicas.
0: O congresso é voltado a cirurgiões dentistas, técnicos, auxiliares e gestores da saúde pública. A proposta é compartilhar conhecimentos, valorizar práticas inovadoras e contribuir para a melhoria da assistência odontológica à população. Inscrições pelo portal even3.com.br.
1: 10 minutos para o meio-dia. A alegria e a solidariedade vão marcar a Festa das Crianças em Varginha, promovida pela Aimorés, Associação Independente de Moradores Responsáveis, em parceria com o Projeto Damasco e o apoio da OAB Varginha. O evento será no próximo sábado, a partir das 9h, na sede da Aimorés, que fica na rua Newton Papali, número 30, no bairro Centenário, próximo à Escola Santinha Salles.
0: A programação é gratuita e terá brinquedos infláveis, recreação, gincanas e distribuição de brinquedos. Também serão oferecidos pipoca, algodão doce, cachorro quente, refrigerante, água e doces. Todas as crianças e famílias da comunidade estão convidadas a participar.
1: O projeto Bem Te Vi realiza no próximo sábado um brechó com venda de roupas usadas em Varginha. Será das 9h30 à 1h, na sede do projeto, na rua João Corsetti, número 120, no bairro Parque Reinaldi.
0: Além de oferecer a oportunidade de adquirir peças de segunda mão, o evento incentiva o reaproveitamento de roupas, o consumo consciente e a valorização de iniciativas sociais da cidade. A comunidade está convidada a participar e conhecer o trabalho desenvolvido pelo projeto Bem Te Vi.
1: A Associação Refazer Santa Rita de Cássia realiza no próximo sábado a 8ª edição do show de prêmios Beneficente. A cartela custa R$ 25,00 e dá direito a concorrer a vários prêmios, como cesta básica, kit churrasco, micro-ondas e Smart TV. além

0: de rodadas extras.
1: Toda a renda será destinada aos projetos sociais da Associação Refazer, que oferece ações gratuitas como capoeira, reforço escolar, artesanato e empréstimo de equipamentos hospitalares. O evento será no sábado, dia 17, às 16h, no Clube dos Bancários, no bairro industrial Reinaldo Foreste. As cartelas podem ser adquiridas pelo WhatsApp 998924714.
0: A Igreja de São Judas Tadeu, no bairro Resende, em Varginha, convida para a tradicional caminhada de São Judas. A missa de envio será realizada no próximo domingo, no Santuário de São Judas Tadeu, às 5h30, de onde sairá a caminhada com destino ao São Judas Rural. Não haverá transporte para o retorno dos devotos.
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3: Ontem, no Espaço da Sorte da Caixa, em São Paulo, foram sorteadas a Quina e a Loto Fácil. A Quina acumulou para 36 milhões, aproximadamente, e a Loto Fácil vai pagar 946 mil para duas apostas. Para hoje, a Caixa Federal vai sortear a Quina, Loto Fácil, Dupla Sena e Loto Mania. Façam suas apostas e boa sorte!
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1: 11:54. A equipe sub-15 da CEMEL Varginha, Projeto Vôlei do Futuro, terminou na quarta colocação nas finais da Liga Sul Mineira de Voleibol, realizadas no último sábado em Três Pontas. Ao longo do dia, o time varginhense disputou três partidas. Foi superado pela Prefeitura de Guaranésia na fase classificatória por 2-0. Na semifinal, perdeu pelo mesmo placar para a equipe de Três Pontas.
0: Já na disputa pelo bronze, voltou a enfrentar Guaranésia e também foi derrotado por 2-0. O título ficou com a equipe de Três Pontas. Apesar dos resultados, a participação proporcionou experiência e aprendizado aos jovens atletas. Quem tem interesse em praticar voleibol pode procurar a CEMEL para obter mais informações e realizar inscrições.
1: E a Prefeitura de Varginha convida toda a população para a segunda caminhada inclusiva do município, com o tema Para Todos. O evento será realizado no próximo domingo, das 8h à 1h, no Alto da Vila Paiva, no Memorial do ET. A iniciativa é promovida em parceria com o Movimento de Inclusão, Respeito e Empatia, o MIRI, e reúne atividades voltadas à inclusão, à saúde, à cidadania e ao lazer.
0: A programação inclui caminhada inclusiva com trajeto controlado, dança retrô com sucessos dos anos 70, 80 e 90, além de serviços gratuitos, como aferição de pressão arterial, teste de glicemia, vacinação e orientações de prevenção à dengue.
1: Também haverá atendimentos e orientações da Defensoria Pública, do CRAS, do Cadastro Único e do Centro Integrado de Atendimento à Mulher, além de sorteios de brindes. A caminhada é aberta a pessoas com deficiência e toda a comunidade. Domingo, das 8h à 1h, no Alto da Vila Paiva, no Memorial do ET.

0: E assim chegamos ao fim de mais uma edição do Jornal do Cidadão, com reportagens, edição e apresentação de Keila Costa e Paula Freire.
1: Trabalhos técnicos, Roberto Carlos de Souza, locução JB.
0: Parceiros, Agência Rádio Web e Agência Brasil, Rádio Agência Nacional Brasil 61, Assembleia de Minas e Agência Minas.
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1: O Jornal do Cidadão volta amanhã às 11h15.
0: E você continua bem informado ao longo da programação com as edições do repórter Melodia.
1: Muito obrigada pela sua companhia e pela sua audiência.
0: Fique agora com a propaganda eleitoral obrigatória e em seguida o programa Bem Brasil. Uma ótima tarde.
1: Boa tarde, até amanhã.

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Tá no ar o Bem Brasil, puro som do Brasil, nosso ponto de encontro de todas as tardes, com a maior riqueza cultural deste país, a música popular brasileira. A partir de agora, vamos juntos até às 2 da tarde, rolando só MPB aqui na 102,3. Vamos lá? Começando com Raimundo Fagner.

Essa foi a nossa primeira sequência de hoje no Bem Brasil. Fagner, Borbulhas de Amor, de Melo, Aceito Tudo, Elis Regina, Alô Marciano e Jorge Benjor, Chove e Chuva. Varginha ganhou mais um mural artístico no centro da cidade, produzido pela artista Dani Werneck e sua equipe, em parceria com a Secretaria de Turismo e Comércio, comemorando o aniversário da cidade. A obra pode ser visitada na Travessa Monsenhor Leônidas, ali no calçadinho do antigo Cine Rio Branco, entre a Avenida Rio Branco e a Presidente Antônio Carlos. Concluído em 2 dias e meio, a Dani é fera, né? A equipe dela também, pessoal, mata pau. O mural reúne elementos que representam a identidade varginhense, como o ET, o café, os ipês, as montanhas e as casas típicas do interior mineiro. Além de colorir o espaço urbano, a iniciativa valoriza a cultura local e promove também a interação com a comunidade, inclusive com os trabalhadores das barraquinhas ali da região. Tá ok? Tá de bobeira no centro da cidade? Visita ali o novo mural no calçadinho, ao lado do antigo Cine Rio Branco, entre a Avenida Rio Branco e a Presidente Antônio Carlos, ali também, quase de frente com o Teatro Municipal Capitólio. Passará para conferir o trabalho da Dani Werneck e sua equipe. Meio-dia e meia hora. 12h30, se preferir. Gilberto Gil. Esperando na janela.

E esse foi Emílio Santiago, Só Danço Samba. O encontro de Guilherme Arantes e Flávio Venturini em Todo o Azul do Mar. E Gilberto Gil esperando na janela. Hoje na Biblioteca Pública de Varginha tem lançamento do livro A Captura do 12º Anjo, o último membro do Conselho, da escritora Kênia Souza. Na obra, mistério, ação, ficção científica, numa história que acompanha um adolescente envolvido em uma guerra interplanetária com fungos alienígenas ameaçando a Terra. O evento começa às 18h e, além do lançamento, terá bate-papo e também sessão de autógrafos e fotos com a autora. A biblioteca fica ali no centro, na Praça Governador Benedito Valadares, no evento gratuito e aberto a toda a população. É só chegar e curtir, tá? Lançamento do livro A Captura do 12º Anjo, o último membro do Conselho, da escritora Kênia Souza, a partir das 18h, na Biblioteca Pública Municipal, no centro, abaixo da Igreja Matriz. 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Agora tem Sai Guarabira. 12h43. Vamos lá.

0: E essa foi Marisa Monte desfilando aqui no Bem Brasil, Nana KM, Copacabana, Milton Nascimento, Às Vezes Deus Exagera, e Sai Guarabira, Cheiro Mineiro de Flor. Agora, 12:58.
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16: Até domingo, dia 18, farmácias que vão fazer plantão diurno de 8 da manhã às 8 da noite. 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

1:02, você curtindo o Bem Brasil aqui no 102,3 da Melodia até as 2 da tarde. O melhor da nossa MPB por aqui. Voltamos com Elba Ramalho e Geraldo Azevedo.

0: Marisa Monte, a sua também da Alto Espelhos d'Água. Martinalli, a fé. Elba Ramalho e Geraldo Azevedo, canta coração. Olha, o projeto Bem TV em Varginha realiza no próximo sábado um brechó com venda de roupas usadas. Tudo vai começar às 9:30 da manhã, terminando à 1 da tarde na sede do projeto, que fica na rua João Corsetti, número 120, no Parque Rinaldi. Além de oferecer a oportunidade de adquirir peças de segunda mão, o evento busca incentivar o reaproveitamento de roupas, o consumo consciente e também a valorização de iniciativas sociais da cidade. A comunidade está convidada a participar e conhecer o trabalho desenvolvido pela galera do projeto Bem TV. Vale a pena, hein?
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0: 1:17, bora curtir, seu Jorge e Ana Carolina.

Seu Valença, Rio de Prata, Coro do Sol, Menino Deus, Seu Jorge e Ana Carolina, mais uma vez. E o Teatro Capitólio em Varginha recebe nesta sexta-feira, agora, dia 16, o espetáculo Class Rock, misturando sonoridade da música clássica com a energia do rock em um cenário iluminado por velas. Já imaginou que barato? O violino assume o papel de vocalista, acompanhado da guitarra, do baixo, do teclado e da bateria. No repertório, bandas de e também artistas como Guns N' Roses, Metallica, Beatles e Bon Jovi. Os ingressos estão no site da Mega Bilheteria e também na Matos Calçados, na Delfim Moreira 245, no centro. A apresentação Class Rock é nesta sexta agora, dia 16 do 10, às 8 da noite. Vamos de Pepeu Gomes. Eu também quero beijar.

Netinho no Bem Brasil, menina Roberta Sá, tudo o que você podia ser. Jair Rodrigues, Irmãos Coragem, Lobão essa noite, não. Pepeu Gomes, Eu Também Quero Beijar. Mais uma super sequência aí no Bem Brasil. Agora 1h43. Aqui na Melodia é assim, quem ouve gosta. Paulinho Mosca.

0: Marcelo Abre Coração, Ed Mota à Vontade, Wilson Simonal, a banda, Paulinho Mosca, a Seta e o Alvo. Nossa última sequência de hoje aqui no Bem Brasil, que fica por aqui. Depois do Repórter Melodia tem Sucessos Melodia e mais tarde o Melodia Sertaneja com o Carlos Fernando. E o Bem Brasil volta amanhã. Um abraço, até lá.
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0: Varginha foi o município que mais exportou em Minas Gerais no mês de setembro, segundo dados do Ministério do Desenvolvimento, Indústria, Comércio e Serviços. A cidade respondeu por 8,7% das exportações mineiras no período, entre 253 municípios que realizaram vendas ao exterior. Na sequência, aparecem Nova Lima com 7,8% e Araxá com 6,8%. Entre os principais países compradores estão a China, responsável por quase 30% das compras, os Estados Unidos com 11% e a Itália com 5%. O prefeito Leonardo Ciassi destacou que a liderança reflete a força da economia local e o trabalho de empresários, produtores e trabalhadores. Segundo ele, a administração municipal pretende continuar incentivando investimentos, a geração de empregos e novas oportunidades. O resultado reforça a importância de Varginha no comércio internacional e a sua participação no desenvolvimento econômico de Minas Gerais. Ronaldo Trombini, Repórter Melodia.
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15: A inflação em Varginha apresentou uma leve queda de 0,09% em setembro, na comparação com agosto. Nos últimos 12 meses, o índice acumulado chegou a 4,08%. Os dados são do Índice Municipal de Preços ao Consumidor, o IMPC, calculado a partir da pesquisa de preços de 44 itens distribuídos em 5 grupos de despesas. Entre os destaques, o grupo Comunicação teve alta de 0,6%, enquanto a habitação subiu 0,3%. Já a alimentação registrou queda de 0,6%. O levantamento é realizado pelo Instituto Federal do Sul de Minas, em parceria com o UNIS e outras instituições de pesquisa. Ronaldo Trombini, Repórter Melodia.
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1: Muito bem, começando por aqui o Melodia Sertaneja. Que maravilha, de segunda a sexta-feira, de 3 da tarde até as 4h30. De 3 da tarde até as 4h30. Maravilha, estou esperando o seu zap zap nesta quarta-feira, 14 de outubro de 2026. Estou esperando sua mensagem de áudio. Eu gosto muito de que você mande o seu áudio, hein? Aquele áudio caprichado, com seu nome, seu bairro, a sua cidade, e participe com quem você quiser e peça sua música também, tá bom? Tô esperando aqui, tá? Você não tem ainda o nosso WhatsApp? Anota aí 35-3690-2743. Vamos lá! E a gente começa com Moda Bonita, Dom e Juan e Léo Magalhães. Te amo! 3 e 2...

0: Maravilha, o Melodia Sertaneja aqui na 102, a rádio da nossa gente. Gilberto e Gilmar, segundo o Gilberto e Gilmar, né, nós não vivemos sem mulher.
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0: E segundo o Ginigiano, cada um com a sua opinião, né? Segundo o Ginigiano, nós não vivemos sem dinheiro. 3h33.

0: Daí sem direção, Rick e Renner.
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0: Maravilha, vamos que vamos. É o Melodia Sertaneja nesta tarde de quarta-feira. 14 de abril, um abraço aí pro Tarcísio Novaes, ele pediu Jacó e Jacózinho, baile de barraca, já tá no ponto, meu caro. Ah, ele tem áudio aqui, pera aí, deixa eu colocar o áudio dele. Diga lá, Tarcísio.
2: Boa tarde, um amigo do programa Melodia Sertaneja.
0: Opa!
2: Por favor, queria ver uma música aí com Jacó e Jacózinho, baile de barraca.
0: Certo.
2: Fala aqui, Tarcísio Novaes, de Alpina, ok?
0: Tranquilo.
2: Um abraço, obrigado, com Deus aí, tchau.
0: Tarcísio Novaes, da onde mesmo eu repeti aqui, que hoje eu tô que tô, viu?
2: Boa tarde. Vamos lá.
0: Boa tarde.
2: Um amigo do programa Melodia Sertaneja.
0: Certo.
2: Por favor, queria ver uma música aí com Jacó de Cozinha, baile de barraca.
0: Uhum.
2: Fala aqui, Tarcísio Novaes, aqui de Alfenas, ok?
0: Alfenas, abraço, Alfenas.
2: Com Deus aí, tchau.
0: Amém, querido. Um abraço aí, viu? Beleza, também participando, Pedro. Olá, Pedro.
3: Boa tarde. Ô, Carlos Fernando, aí você precisa mandar uma música pra ela aí, fazendo um favor. Bete Bacana, a música Bete Bacana aí.
0: É. Eu não sei onde é que foi
3: aí,
0: parar a Bete Bacana,
3: viu? Mandar essa música pra ela aí, fazendo um favor.
0: Então.
3: O Carlos Fernando, falou aí. Um Deus aí.
0: Depois do temporal, a Bete Bacana sumiu, viu? Adenilson Carlos pediu Zezé de Camargo e Luciano, né? O Adenilson Carlos aí do Tulipas do Campo. Alá, Orvalho, tudo bem?
4: Boa tarde, Carlos Fernando. Melodia, a Rádio dos Amigos.
0: Opa, Rádio dos Amigos. Gostei, Alá, Orvalho. Todos os dias ele manda aqui um spotzinho pra gente, hein? Eu esqueci o nome, como é que chama mesmo? Ô, meu pai, me escapou o nome.

0: do Luiz Fernando, ah, o pessoal na casa da mãe dela, né, virando concreto, é isso aí, ela mandou uma foto, o pessoal trampando lá, dando um trato na casa, né, o irmão José no bar do Renato, um abraço aí pro Renato aí no Nova Opção no Parque Rinaldi, né, o filho Rafael na Westcap, né, isso mesmo. Cecília, Camila, Maurício, Marcelo no Sion, Aparecida no São Sebastião, o pessoal já curtiu aí Victor e Léo, né, ao vivo e em cores. O meu amigo Teminho, Eutêmio Tavares, já pediu aqui, não tocamos ainda não, porque essa aqui eu tive que baixá-la, né, Renan e Raí, caso encerrado. Ô gente, um abraço aqui pra Ana, a Ana do Parque Rinaldi, né, a dona Ana, tá participando com a gente. Infelizmente a gente não consegue agradar todo mundo, assim, nem Jesus agradou todo mundo, quem sou eu, gente, quem sou eu para agradar todo mundo, viu? Peço desculpas aí por não conseguir aí agradar a todos, tá? Beleza? Uma ou outra música também, como é que fala, gente? A maioria das músicas aqui são músicas mais antigas, né, tal. Uma ou outra a gente toca, eu acho que não dói, não, né? Vera Reis, um abraço, Vera Reis. Amado Batista, onde está você? A Vera Reis está oferecendo para o Donizete Quirino, para a irmã Luciene, no bairro de Fátima. O Lúcio mandou um áudio para a gente. Aí, Lúcio. Ô,
1: Fernando. Boa tarde. Como é que você tá, meu amigo? Tudo bom, hein, Fernando?
0: Tudo bem.
1: Aqui é o Lúcio Teixeira, do bairro Centenário.
0: Opa.
1: Me fazer um favor, tocar um modão para mim, Fernando. Do Tonico Tinoco.
0: Tá, joia.
1: Oferecer aqui na Cidade Nova, para Maria Teixeira.
0: Que música que é, Lúcio?
1: Do Tonico Tinoco, Moirão do Porteiro.
0: Ah, tá.
1: Oferecer aqui na Cidade Nova,
0: Maria
1: Teixeira, Jardim Paulo da Silva. E a Ângela.
0: Certo.
1: Aqui, que é minha esposa, né? E vai lá também, lá pro São Sebastião, pro Alexandre e pro gato lá. E a mãe do gato lá, Janaína, tá?
0: Tunique, Tinoco.
1: Aquele abração.
0: Beleza.
1: Tamo junto, Fernando. Um abraço.
0: Maravilha. E eu acho que eu tô passando mal. Beleza, vamos lá então. Agora são 8:58. Vamos que vamos, galera. Meu Deus.
2: É uai.
0: Essa moda é uma canção de amor, hein? Ei, o Zé da Égua manda só em cima da hora. Zé da Égua, beleza, menino?
3: Ô,
0: meu pai. Tá bom, Zé da Égua, querido, um abraço. E o Filipão no Mato Grosso.

0: simplesmente demais.
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12: A alegria e a solidariedade vão marcar a Festa das Crianças em Varginha, promovida pela Aimorés, Associação Independente de Moradores Responsáveis, em parceria com o projeto Damasco e o apoio da OAB Varginha. O evento será no próximo sábado, a partir das 9 da manhã, na sede da Aimorés, na rua Newton Papale, número 30, no bairro Centenário, próximo à escola Santinha Salles. A programação é gratuita e terá brinquedos infláveis, recreação, gincanas e distribuição de brinquedos. Também serão oferecidos pipoca, algodão doce, cachorro quente, refrigerantes, água e doces. Todas as crianças e famílias da comunidade estão convidadas a participar. Ronaldo Trombini, Repórter Melodia.
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14: Até hoje eu não encontrei essa danada, sabia? Aonde está você?

0: Tá aí, abração pro Adilson Simões, aí, Adilson Simão, aliás, né, na casa de campo são, aliás, Adilson Simões na casa de campo São Simão, também aqui participando com a gente, o Diego Miguel Batista. Tudo bom, Diego Miguel Batista? Estamos no finalzinho do programa, já estou me despedindo, certo? Diga lá rapidinho. Muito bem, vamos agora encerrar o Melodia Sertaneja, né? Vamos encerrar o Melodia Sertaneja e a gente volta amanhã a partir das 15h. Não percam, daqui a pouquinho tem o Bola na Rede às 18h15, às 20h tem o Neneco Barros e o Coquetel Musical. Grande abraço, até amanhã.
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3: O Hospital Bom Pastor em Varginha inaugurou na manhã de hoje novas melhorias para fortalecer o atendimento à população. Entre as novidades estão a aquisição de um aparelho de raio-x fixo digital, que permite mais agilidade e precisão nos exames, e um novo carrinho de anestesia, que contribui para a segurança dos procedimentos e o trabalho das equipes de saúde. A instituição também padronizou a identificação dos postos de internação com nomes e cores que representam valores humanos. Os setores passam a ser identificados como amor, bondade, fé, esperança e caridade. As melhorias fazem parte do processo de modernização do hospital, referência no atendimento pelo SUS, e buscam oferecer mais qualidade, organização, segurança e acolhimento aos pacientes de Varginha e região. Ronaldo Trombini, Repórter Melodia.
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2: A Biblioteca Pública de Varginha recebe agora o lançamento do livro A Captura do 12º Anjo, o último membro do conselho da escritora Kênia Souza. A obra é uma aventura de ficção fantástica com mistério, ação e ficção científica. A história acompanha um adolescente envolvido em uma guerra interplanetária com fungos alienígenas ameaçando a Terra. O evento começou agora às 18h e terá bate-papo e sessão de autógrafos com a autora. A biblioteca fica no centro da cidade, na Praça Governador Benedito Valadares. O evento é gratuito e aberto ao público. Ronaldo Trombini, Repórter Melodia.
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6: Dezoito horas.

Olá, meu amigo, olá, minha amiga. Jesus não condenou ninguém. Ele aceitava todo tipo de pessoas, mulheres adúlteras, prostitutas, os cobradores de impostos, inclusive o próprio Mateus, que é cobrador de imposto, para Roma, né, inimigo do povo judeu. As pessoas que viviam em pecado, que viviam fazendo coisas erradas, ele acolhia todos. Ele perdoava e tinha misericórdia de todos. Até o ladrão foi o primeiro a entrar no céu com ele. Lá na cruz ele prometeu ao ladrão: hoje mesmo você vai estar comigo lá no paraíso. Hoje mesmo. Então foi o primeiro a ir para o céu, antes de Maria de Nazaré. Incrível como Jesus era assim condescendente com a humanidade, entendia as nossas mazelas, os nossos defeitos, entendia os nossos pecados, compreendia e era misericordioso como o Pai sempre foi misericordioso. Mas com os fariseus e doutores da lei, que iludiam o povo, que mentiam para o povo, pareciam muito santos por fora, faziam uma aparência maravilhosa, com muita ostentação, mas por dentro, Jesus é contundente. São os famosos: ai de vós. Hoje, por exemplo, ele diz: ai de vós, mestres da lei, fariseus hipócritas. Vós sois como sepulcros caiados, por fora parecem belos, mas por dentro estão cheios de ossos de mortos e de toda a podridão. E aí ele vai falando sobre os doutores da lei e os fariseus. Ele não tinha paciência com a hipocrisia. Porque, meu amigo, minha amiga, a hipocrisia é muito triste mesmo. A pessoa aparenta uma coisa que não é. A pessoa finge. A pessoa é falsa. E como conviver com uma pessoa hipócrita, falsa, fingida? A gente não tem segurança. Quando nós convivemos com uma pessoa que, pelas leis dos homens, ela erra, eu sei, ele erra, tá? Eu sei quem é. Mas e quando aquela pessoa é um lobo em pele de cordeiro? É uma pessoa ruim por dentro, que está sempre com aquela carinha de santo, sempre fingindo. Os fariseus eram assim. Eles gostavam mesmo de colocar carga pesada nos ombros dos outros. E Jesus disse uma vez: vocês colocam muito peso nos ombros dos outros, mas vocês mesmos não carregam peso nenhum. Eles tinham a mania de jogar para o outro a culpa, a condenação, e eles não. Eles eram puros, santos, porque eles cumpriam rigidamente a lei de Moisés. Os doutores da lei também. Os doutores da lei eram entendidíssimos da teologia da época dos judeus, né, dos hebreus, entendiam da letra da lei, mas nunca entenderam para valer do espírito da lei. Porque a lei de Deus, o espírito da lei de Deus é a bondade, a misericórdia, a salvação para todos. Mas só entendiam os erros, os pecados e eram rígidos. Não pode isso, não pode aquilo, não pode aquilo outro, cheio de não pode. E você vê que na nossa igreja mesmo, tanto na igreja católica como nas igrejas evangélicas, e acredito mesmo, não sei como é, mas o próprio budismo talvez, e outras religiões, a rigidez é muito aflorada. As pessoas muito religiosas ficam muito engessadas, muito rígidas, e exigem tudo dos outros. Talvez exijam muito de si mesmos, mas não conseguem, e aparentam então uma santidade que é falsa. Nós não podemos, meu amigo, minha amiga, deixar que a nossa igreja vá ser justamente do jeito que Jesus odiava. Ele tinha horror dos hipócritas. Ele estava sempre criticando, estava sempre falando. Morreu por eles também. Mas ele sempre achou absurdo aquela hipocrisia do templo lá de Jerusalém. Nós não podemos deixar que nós, cristãos, católicos e evangélicos do mundo inteiro, tenhamos uma atitude oposta à atitude que Jesus pediu para nós. Como que nós vamos ter uma atitude oposta daquele que nos fundou, daquele que criou a igreja, criou o cristianismo, de onde nasceu todo o princípio do cristianismo?
é tudo oposto da lei de Jesus, tudo oposto da lei da misericórdia, do amor, da fraternidade, da simplicidade. Não, os doutores da lei, os fariseus e também os sacerdotes do templo na época de Jesus, eles viviam com pompa e circunstância, roupas cheias de bordados e muitas coisinhas, tinham as franjas que eles tinham que carregar para saber que são judeus. Eram tantas as aparências, sabe, para mostrar que eram melhores que os outros. Era isso que os romanos também não aceitavam muito neles, porque eles achavam que os romanos eram sub-raça. Então eles se achavam melhores, mas eles estavam sendo dominados pelos romanos. E os romanos não entendiam aquela religiosidade contaminada com vaidade, com ostentação, com luxo, com riqueza, muito pouca espiritualidade. O que Jesus quer de nós, quis de nós desde o início, falava para os seus discípulos e apóstolos: eu quero que vocês se amem uns aos outros como eu amo vocês. Eu quero que vocês ofereçam a face quando baterem do outro lado para mostrarem que vocês perdoam. Eu quero que vocês tenham um comportamento de irmãos, não de concorrentes. E os 2000 anos se passaram, nós vemos que ainda tem muita concorrência, muita vaidade, muita pompa e circunstância. Vemos vestimentas exageradas nas igrejas, vemos muito dinheiro na mão de pastores, muito dinheiro jogado fora, muito dinheiro para ostentar, para construir templos maravilhosos. Mas se o templo do Espírito Santo somos nós, o templo do Espírito Santo é cada um de nós, onde Deus vem morar através do seu Espírito Santo. Nós somos o templo, nós que temos que ser lindos, maravilhosos, mas não por fora, mas por dentro. É nós que temos que gostar e amar o outro, que também é templo do Espírito Santo. Agora, se eu não consigo enxergar Jesus no outro, o Espírito Santo morando no outro, meu irmão, meu amigo, meu companheiro, meu colega de trabalho, meu familiar, eu não vou encontrá-lo nos templos maravilhosos, suntuosos, cheios de imagens maravilhosas. Tudo é muito lindo mesmo. Vai em Roma, na Capela Sistina, é maravilhoso. Aquilo é um patrimônio da humanidade, é lindo. Mas Deus está na pessoa humana, em cada ser humano que está presente o Espírito Santo. É ali que eu devo reconhecer a Deus primeiramente. Também na sua palavra, na Bíblia Sagrada, também na Eucaristia, para nós que temos a Eucaristia, nos sacramentos. Agora, temos que tomar cuidado com os rituais. São muito bons para quem tem maturidade na fé. Mas para quem não tem maturidade na fé, aí passa a ser um desvio da fé. A nossa fé é no Deus Pai de Jesus Cristo, cujo rosto foi mostrado por Jesus Cristo. O nosso Deus Pai não é barbudo, não tem cabelo branco, barba branca. Nosso Deus Pai foi revelado por Jesus Cristo. Ele é o rosto de Deus para a humanidade. Mas não é o rosto físico, a aparência de um jovem barbudo, não. É o Jesus vivo em cada um de nós. É o Jesus que é crucificado nos pobres e oprimidos. É o Jesus que passa fome naqueles que não têm o que comer. É o Jesus que está nas cadeias, nos asilos. É o Jesus que está nos hospitais sofrendo. É o Jesus que está do nosso lado, na nossa casa, precisando de carinho, de amor e de afeto. Nós temos que reconhecer Jesus no mundo. Ele quis vir para o mundo. Ele quis vir mergulhar a sua vida aqui no meio de nós para viver a vida parecida com a nossa. Então, meu amigo, minha amiga, tomemos cuidado com a semente dos fariseus em nossas igrejas, em nossos templos, em nossos corações. Tomemos cuidado para não recebermos de Jesus uma crítica tão pesada. Ai de vocês, que estão parecendo uma coisa e são outra. Ai de vocês, que estão cheios de púrpura, de belezas, de aparência, de roupinhas lindas, mas por dentro não tem nada de lindo. E
Então nós temos que tomar muito cuidado para que a nossa igreja, as nossas igrejas cristãs, não se transformem em mais farisaísmo, em mais pompa, em mais superficialidade, com ritos vazios, com sentimentos vazios, com pessoas vazias. Nós temos que deixar encher o nosso coração do Espírito Santo para entender tudo que Jesus pediu que nós fizéssemos nesta vida.

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9: Olá, você, muito boa noite. Agora são 18 horas mais 15 minutos em Varginha. Esta é a Rádio Melodia FM. Eu sou o José Ladir e nós estamos começando agora o programa Bola na Rede. Bola na Rede que vai ao ar de segunda a sexta-feira a partir das 18 horas e 15 minutos até as 19 horas. E você de todas as camisas, como diz o PH, você sintoniza na gente e curte todas as informações esportivas aqui no programa Bola na Rede. Sabe por quê? Porque você é o nosso maior patrimônio. E vamos que vamos, né, gente? Programa Bola na Rede. Hoje é quarta-feira, dia 14 de outubro de 2026. E nesta data comemora-se o Dia Nacional do Meteorologista, Dia Nacional da Pecuária, Dia Mundial da Normalização, Dia Mundial da Trombose. O santo do dia de hoje é São Calixto. São Calixto, rogai por nós. E eu sou José Ladir, o repórter Sem Limites, e junto comigo, hoje aqui na bancada, para comentar tudo o que está acontecendo no mundo da bola, os nossos comentaristas convidados, Paulinho PH e também o Felipe Trombini. Muitas emoções. E você pode ligar aqui, mandar sua mensagem pelo WhatsApp 3690-2743, 3690-2743. Você fala o time que você torce, você dá o seu pitaco, né, o seu palpite a respeito do time que você gosta e faz o programa junto com a gente. Isso é muito gostoso, tá, gente? 18 e 17, vamos apresentar então os nossos comentaristas. Começando com ele, Paulinho PH. Boa noite, Paulinho. É um prazer tê-lo conosco aqui no programa Bola na Rede. Seja muito bem-vindo, meu garoto.
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11: Boa noite, José Ladir Soares. Hoje estou aqui conhecendo Felipe, né? Sempre um prazer trabalhar com talentos assim do esporte varginhense, dos comentaristas que estão chegando e mostrando a que vem, né, Zé? Mercado da bola aí pegando fogo, né? O mundo do futebol.
9: Muita coisa,
11: fogo,
9: hein, Paulinho?
11: Arbitragem, polêmicas e tudo mais. Então, acho que tem muito assunto, além dos jogos de hoje, Zeca, que tem 2 jogões aí que a gente precisa ficar de olho pra ver, hein? Palmeiras saindo de casa, indo enfrentar o Flusão, do meu amigo Felipe aqui. O Galo Mineiro querendo fazer jus aí a mais uma final. Então, vamos lá, né, Zeca? Muita coisa pra gente falar.
9: E você esqueceu do Vascão, que venceu o Boca ontem.
11: Esse aí a gente
9: que
11: tem
9: coisa,
11: que
9: hein,
11: a cereja do bolo, né, Zeca? Vitória heróica, viu? Vitória heróica. É o Vasco subindo de produção.
9: Calou a La Bombonera, hein? Beleza, daqui a pouquinho a gente vai comentar sobre tudo isso que o Paulinho falou aqui, muito mais. Tem também campeonato amadorzão, tem campeonato sub-14, tem muita coisa boa pra gente falar. E tem o Sirdoff, que chegou no Corinthians.
11: Vai dar jeito não, viu, Zé?
9: Não vai não? Ah, vamos ver, hein? E vamos chamar o Felipe. Felipe Trombini, muito boa noite. É um prazer tê-lo conosco aqui no programa Bola na Rede. Seja muito bem-vindo, meu garoto.
12: Fala, garotinho. Uma boa noite para você que está nos ouvindo aqui em 102.3 MHz. Muito obrigado a você que me dá carona, você que é motorista de Uber, você que é passageiro de Uber. Pede para subir o volume que começou Bola na Rede.
9: Beleza, tá aí o Felipe trazendo o seu pitaco inicial. Vai falar muita coisa, hoje tem Flusão, Paulinho já falou aí, né? Fluminense enfrentando o Palmeiras no Maracanã. E depois de uma partida, de uma derrota pro Mengão, Paulinho vai falar isso daqui a pouco. Por isso que ele falou da arbitragem, né, Paulinho? Paulinho fala daqui a pouco. Antes, porém, todavia, contudo, certamente, entretanto, vamos falar aqui do Campeonato de Futebol Amadorzão. Felipe tem acompanhado. Ontem aconteceu a reunião lá na CEMEL. Os dirigentes de clubes participaram. Henrique Lemes, Hernani, Bebeto, todo mundo participando. E chegou-se à conclusão de que o campeonato começa o mata no domingo. E, Felipe, dá um pitacozinho pra gente, pequenininho, a respeito da reunião. O que que você ouviu nesta reunião de proveitoso?
12: Muito bem, de proveitoso. É, como teve a nossa... Tipo assim, a maior parte das equipes estava lá, né? Apenas alguns não estiveram lá... Apenas alguns dirigentes não estiveram lá conosco. Estava a imprensa, estava Vinícius Ramos do Futebol Varginha, estava eu. E foi feito o sorteio. Já todo mundo já sabia quais seriam os confrontos, porque já estava desde o início acordado. O primeiro colocado enfrenta o 16º. O segundo colocado enfrenta o 15º e assim por diante. E aí ontem foi feito o sorteio dos horários e dos campos. Todo mundo fez o sorteio, já fez o sorteio também das chaves das quartas de final, isso fica para outro momento. Só que aí o pessoal já começou a dar risada dos horários, tem gente que já está morrendo de saudade de jogar de novo, já está 2 semanas sem jogar, ainda vai ter que esperar mais um pouco. Tem o pessoal que já vai jogar nesse final de semana, vai ter uma pausa por causa da eleição, viu, pessoal? Mas nesse domingo já começa aquela fase que é a mais legal. Todo jogo conta. Se não ganhar, não passa para a próxima fase.
9: Tá certo, Felipe. Tá aí. Então já foram definidos os duelos para o mata. E começa no próximo dia 18 de outubro, hein?
11: Pois é, seria mata ou morre, hein?
9: É mata ou morre. Essa aí vai matar ou morrer. Não é mata-mata, que você tem direito a matar, depois você vai lá e pode matar de novo. Esse é só mata, né?
11: É mata ou morre.
9: É verdade. Então... A reunião na CEMEL, o Felipe já detalhou pra gente aí com os 16 representantes, né, que permaneceram no Amadorzão para a disputa aí dessas partidas. Partidas só, jogo gigante. Foram definidos datas, estádios e horário dos jogos, você vai conferir com a gente. Domingo, dia 18 de outubro, no campo da CEMEL, 8 horas e 30 minutos, tem Liberta e pessoal do São Geraldo. Às 10 horas e 30 minutos, Registânia e Tom Cautre. O Felipe, Libertas e pessoal do São Geraldo. São Geraldo perdeu para a Vargiana domingo 2-1, mas um jogo muito disputado. A Vargiana entrou com sangue nos olhos, como o Paulinho gosta de falar aí, foi para cima e conseguiu o resultado 2-1, conseguiu a sua permanência. Agora o time do São Geraldo, muito bom time também, perdeu uma penalidade, poderia ter empatado o jogo. Mas e esse jogo? Libertas e pessoal de São Geraldo, Libertas, que começou bem, deu uma queda de produção, mas já está garantido para a próxima fase, vem com tudo para cima do pessoal de São Geraldo e vice-versa.
12: Eu já havia dito num outro programa que eu estava achando que quem ia ganhar mesmo era a Vargiana. Eles iam vir com sangue nos olhos e deram calor no pessoal de São Geraldo. E já no sorteio ontem mesmo, o diretor do Liberta já começou a dar risada. Não é possível. Acabei de jogar, vou jogar de novo, né? Já o primeiro jogo já vai ter o Liberta, né? Então já a responsabilidade maior, o piano tá nas costas deles. O pessoal do São Geraldo, que tem muita qualidade, vai dar um calor, vai dar pressão. Vai ser um jogo muito bom. Quem tiver lá na CEMEL vai conseguir ver um jogo muito bacana. E já fica ali, já engata pro próximo jogo. Que tá, é o Registânia, vai ter... a Fúria Laranja, né?
9: Fúria Laranja.
12: Com certeza vai estar lá presente, enfrentando Town & Country, que é outro... É outra equipe que também está aguerrida. Não vai abaixar a cabeça.
9: Ganhou da Portuguesa de 5-0 nessa fase aí de classificação.
12: 5-0, eu também já sabia que era o Town & Country que ia ganhar. Ninguém acha que vai ganhar de 5, viu? Não vem com essa. Eu falei 2-1, eu sei que eu falei o
9: placar. A gente arriscou placares magros, né,
12: Felipe? Ninguém acha que vai ter uma goleada, né? Então, eu já falei, gente, eles não vão abaixar a cabeça, não vão querer saber da tradição do Registânia, vai dar um calor nesse jogo também no domingo.
9: E já quero aproveitar e mandar um abraço pro pessoal do São Geraldo lá, pro Robinho, o Robinho, uma pessoa, o Robson, né, é pessoa maravilhosa, tem o Cleitinho, olha o Cleitinho, um abraço para você também, toda a sua equipe, pessoal, gente finíssima mesmo ali do pessoal do São Geraldo. Fizeram a festinha das crianças, coisa muito bem organizada. Um abraço pro Beto, pro Tom lá do Libertas, pessoal do Libertas também com tudo. Tem também o Goiabinha, Goiabinha tá querendo artilharia de qualquer jeito. Tá aí um jogaço de bola. E no outro jogo, o Felipe já resenhou pra gente, Registânia e Town & Country, né, às 10h30. No estádio Rubro Negro, da Rua Paraná, 8h30 tem Figueirinha e Vergiana. Aí, ó, Figueirinha e Vergiana. Figueirinha que é o vice-líder com 13 pontos ganho, pega a Vergiana. Vergiana que ficou ali pela 13ª ou 15ª posição, mas é uma equipe que muito promete. E depois outro jogo, Mascatinha e São Bento. Esse jogo aqui também vai ser um grande clássico do futebol amadorzão aqui de Varginha.
12: Mascatinho, esse que tava lá entre o pessoal que tava com saudade de jogar, vai pegar o São Bento, uma equipe que tá bem organizada. Tem um elenco muito robusto. Vai ser um jogo bem legal às 10 horas da manhã. Já, se você chegar cedo, já vai ver ali a Vargiana, que tá, de novo, aguerrida, faca entre os dentes, enfrentando o poderoso time da Figueirinha, né?
9: Verdão, um abraço pro Denilson, Figueirinha, né, Paulinho?
11: Tá feia a coisa do teu Coringão, hein, Denilson?
12: Figueirinha tomou um calor do Canaã. É, o placar magrinho de 1-0, Figueirinha que teve
9: jogo no final,
12: vários,
9: né, velho?
12: Vários placares grandes, tomou um calor, ganhou de 1-0, olha, não foi barato esse gol, não foi barato, e agora vai enfrentar a Vargiana, vai, ó, só jogos legais esse final de semana, se você errar o estádio, você vai estar vendo jogo excelente também.
9: Beleza, então tá aí Figueirinha e Vargiana, Mascatinho e São Bento. Mascatinho, Paulinho, só pra falar uma palavrinha pra você e pra todos que estão nos acompanhando aqui, é o seguinte, o time do Mascatinho começou aí com a categoria de base, um projeto muito bonito do Reginho, do Renanzinho, de toda a turma, toda a diretoria do time do Mascatinho, e pegou essa base, esse sub-15, sub-17, e entrou no Amadorzão, primeiro ano. Foram muito bem, conquistaram o terceiro lugar, mas a garotada, Paulinho, é incansável, corre demais.
11: Olha, o Reginho, um grande abraço para ele aí. O Reginho que me deu a oportunidade de entrevistá-lo na época da TV Varginha aí, da TV Web, né?
9: Isso.
11: E um cara batalhador que, como se diz, faz um trabalho que é digno de louvores, porque é muito difícil você trabalhar com amador. E quando se trata de categorias inferiores ainda, né, Zé? Cai aí que a coisa complica.
9: Fica difícil, né,
11: realmente, né, Zé? Parabéns, Reginho. Tá vindo forte e eu tenho certeza que será um projeto vencedor.
9: 18h27, programa Bola na Rede aqui pela Rádio Melodia, José Ladir, Paulo Carvalho e também o Felipe Trombini transmitindo emoção para você, e bota emoção nisso, hein? A outra bateria de jogos irão acontecer, né, no dia 1º de novembro. Felipe já adiantou também que dia 25 não haverá rodada devido às eleições, né? Então tá tudo pronto. Passando pro Campeonato Municipal categorias de base, só dando uma pincelada aqui, o campeonato que leva o nome de Rogério Venâncio, grande desportista vargiense, no sábado, dia 17 de outubro, acontecerão os jogos de mais uma rodada do Sub-14, os duelos no 7 de setembro e também no Negoraço. No 7 de setembro, às 8 horas, a Procep e Loque Malocas. 9h30, Vila Flamengo e Mascatinho. 11 horas, tem SESI e R11. No Negoraça, às 8 horas, Real Canaã e Arena Sion. 9h30, Fertipara e Carvalhos. 11 horas, Futebol Moleque e Novo Futsal. O pessoal aí tá voando baixo e o artilheiro da competição é o Frederico Jesuíno Fernandes Noel. Ele tem 9 gols marcados dentro dentro da categoria de base. Categoria de base que acordou, Paulinho, depois dessa peneira da SAF, hein? Já começou a peneira, o pessoal já acordou.
11: Olha, Zeca, foi um presente tanto na semana do Dia das Crianças aí, para Varginha e região. Eu havia falado até com um dos dirigentes aí da nova SAF, né, vindo para Varginha. Tive o prazer de conhecê-lo na sexta-feira lá na Rede Mais. E a gente estava conversando... A gente estava conversando a respeito, que é o seguinte, peneiras aqui é muito difícil, porque você pega 600 jogadores, 600 postulantes a craques aí, você vai tirar 5, 6 no máximo, que vão vingar para o futebol profissional, né? Tem que ter muita dedicação.
9: Muita dedicação. E outra coisa, fica difícil até para os avaliadores.
11: Justo.
9: Entendeu?
11: Vou te falar uma coisa, mas a garotada tá vindo aí com, como se diz, com muita vontade, inspirada nos grandes craques do momento e alguns craques do passado também querendo seu lugar ao sol. E eu tenho certeza que muita gente boa vai estar correndo daqui uns 8, 9 anos aí por times do futebol brasileiro de Série A, B. Com certeza, viu, Zé? Que saídos daqui de Varginha.
9: Beleza, tá aí o Paulinho também dando uma palinha a respeito do campeonato de categoria sub-14. Daqui a pouquinho o Felipe fala. Quem está conosco e mandando o seu zap aqui é o César. Alô, César, um abraço para você. Muito obrigado aí pela sintonia, onde quer que você esteja. Você, a sua esposa, a sua namorada, um abraço para você, para toda a sua família. E outro também que está ligado na gente aqui, mandando um alô pra gente aqui, é o José Braz. Alô, José Braz. Zé Braz da Três Corações, né? O Zé Braz daqui, o Zé Braga é daqui de Varginha. O Zé Braz é lá de Três Corações, não perde um programa, não perde nada. Tem a Zaninho também, que está lá em Três Corações, curtindo a gente. Outro também, esse é vascaíno, viu? Alô, Dudu! Dudu é filho do Zé Comeia, Paulinho. Ele é o Eduardo, filho do Zé Comeia, e vascaíno de coração e de paixão e de tudo mais. E feliz da vida, viu?
11: O Vascão, claro, o gigante da colina aí.
9: O gigante da colina, hein?
11: Aliás, um abraço pro Cristiano, que trabalha comigo lá na Suprema, o Alexandre Corsini, outro vascaíno também.
9: Paulo nome. Sérgio Silva, Paulinho.
11: Paulo Sérgio Silva, o Jesse lá em Monsenhor Paulo, o Ivan Despachante de Monsenhor Paulo, doutor Domingos também, o Minguinho, vascaíno. A imensa nação Cruz Maltina se fazendo presente, hein?
9: E tem o Henrique Xará também, viu?
11: Lógico.
9: Henrique Xará, rapaz, que é isso, hein? Um abraço pro Henrique Xará. E aí, ô, menino?
12: Eu vou mandar um abraço aqui. Rapaz, ele vai ficar bravo comigo. Eu fiz ele mudar de estação. Ele tava ouvindo um forrozão bom, Felipe Uber. Eu não peguei aqui, não anotei o seu sobrenome. Mas você sabe que eu sei. Você que me deu carona, tá bom?
9: Beleza.
12: Aí dando audiência pra gente. Mando também aqui um abraço para o Felipe, diretor do Canaã, o Marquinho do Libertas, Reginho do Mascatinho, Renan, lá da esquina da cerveja.
9: Renanzinho. Gente fina demais da conta, né?
12: Me levou infiltrado lá no meio dos flamenguistas. Já mando um abraço também lá pro Jubila, tá virando o guarda-costas agora de influencer. Mando também um abraço aqui pro Rogério Venâncio, que me achou na
9: Rogério
12: rua.
9: Rogério Venâncio.
12: Tá de recuperação, não tá conseguindo ir no jogo.
9: Tá dando nome pro Sub-14.
12: Exatamente, tá sendo homenageado. E eu falando que eu também não tô conseguindo ir nos jogos. Ele falou que tá sentindo mais falta de mim não indo nos jogos do que ele não indo nos jogos.
9: Beleza.
12: Calma, gente, vai dar certo.
9: O pessoal do Real Canaã e da Arena Sion também, tá aqui o Alessandro Júnior falando conosco. Olha, tem gente aqui que se liga na gente, todo mundo participando conosco, que bacana, hein? Manda um abraço para as minhas meninas aí, Maria Tereza, Maria Júlia, Maria Flor e em breve o José Davi. Que beleza, hein? Parabéns aí para você. Quem tá falando aqui é o Graziane Silva, goleiraço. Um abraço para você. Parabéns pela família maravilhosa que você tem. Seja muito bem-vindo. A tuas meninas aí também, viu? Tuas meninas. E o José Davi, hein? Que coisa bacana, hein? Tem o Maurinho Landescá, Paulinho.
11: Ia falar dele agora.
9: Tá aqui.
11: Paulo Xuxa. Paulinho Landescá, botafoguense. Paulo Xuxa, cruzeirense. Né? Temos mais o seu Nelson lá também. Botafoguense. O Peixinho lá na Casa da Ação, cruzeirense, Maurício, dos Altos Falantes, o Olívio Marcineiro, né, quem mais? Henrique Lemes, flamenguista, não poderia esquecer dele.
9: É verdade, hein?
11: Juntamente com o Chuchu, Roberto Carlos, o Mauri, né, o Mauri, o Marquinhos, a Lu e o Thieres. Que turma de flamenguista, rapaz.
9: Que é isso, hein? E quem está participando conosco aqui também é o Cleiton Daniel. O Cleiton tá falando assim, bateram tão forte no Cruzeiro. Nossa senhora,
11: mas
9: que...
11: isso não, Cleiton. Não.
9: Perderam até o rumo de Belo Horizonte, foi para outro lugar, né? Perderam. Nossa, que coisa, rapaz.
11: Eu tô zonzo até agora.
9: Foi feio, a pancada foi demais, viu, Cleiton? Nossa senhora.
11: Na hora que o Matheus Pereira perdeu aquele primeiro gol, que ele deu aquela furada,
9: furar.
11: Eu falei, hoje não vai.
9: E na hora que levou 3 gols no primeiro tempo, eu falei, vou desligar a televisão, senão vou passar vergonha sozinho.
11: O Matheus Pereira deu 2 furadas, perdeu 2 gols.
9: É verdade, hein, Paulinho?
11: Tá osso, viu?
9: Paulinho e Felipe, Série C do Campeonato Brasileiro, tem 4 equipes que já subiram para a Série B. Parabéns a essas equipes, né? E quem subiu foi o Maringá, Ferroviária de São Paulo consegue o segundo acesso, Santa Cruz e o Inter de Limeira. A final vai acontecer 2 jogos, o ida e volta, Maringá e Ferroviário, lá no interior do Paraná, e depois no interior de São Paulo, lá em Araraquara, Ferroviária e Maringá. Paulinho, 4 times aí que vão dar trabalho na Série B.
11: Fico feliz de ver a Inter de Limeira ressurgindo.
9: Olha que beleza,
11: voltando,
9: hein?
11: Aí a figurar entre os melhores, entre os 40 melhores do Brasil.
9: 40
11: e
9: melhores.
11: O Santinha, hein, rapaz? Vou te falar uma coisa.
9: Santinha.
11: Santa Cruz aí novamente fazendo história. Eu destacaria isso, nem destacaria a final não, porque Ferroviário e Maringá são equipes que não figuram realmente, mas a Inter de Limeira, a gente sabe, Zeca. Vou te falar, saudosos tempos, viu?
9: E aí, Felipe?
12: Eu vou discordar porque o Maringá, ele já foi destaque na Copa do Brasil quando ele ganhou em casa do Flamengo.
9: É verdade, é aquele jogo, né?
12: Jogo deu uma projetada no trabalho que está sendo feito. Então, agora, anos depois, está dando algum resultado expressivo e agora eles vão para a Série B. Ferroviária, que ele já foi muito grande lá no passado, né? E agora está...
11: Ressurgiu.
9: Disputou a B, caiu pra C, voltou pra B de novo.
11: Ferroviária, que é uma das maiores forças do futebol feminino brasileiro.
12: Justamente. Mais do feminino do que do masculino.
11: Sim,
9: é verdade.
12: Há de se concordar. Santa Cruz, felicidade ver o Santinha de novo na Série B. Gente, fica na Série B um ano. Faz o planejamento de ficar na Série B. Alguém faz esse áudio chegar lá naquele povo lá. Não fica tentando ir pra A, não, que é esse o problema. É tentar decolar rápido demais. Calma, curte o voo, fica na B. Pessoal aí todo aí que subiu, parabéns aí. E vamos que vamos.
9: Vamos que vamos. Tá dizendo aí o Felipe na Série B, os times mineiros, Paulinho. Não é novidade, não. Criciúma 1, América 0.
11: A América fica no inverso de todos os 4.
9: Já falar, caiu, né, Paulinho?
11: A América, lógico.
9: Infelizmente.
11: Timinho.
9: E o Atlético também perdeu a oportunidade. Jogou em casa, empatou em 2x2 com Londrina. Perdeu a oportunidade de subir uns 3 pontinhos na classificação, hein?
12: Eu tava vendo esse jogo, inclusive lá na esquina da cerveja, lá com o Renan. A gente tava lá, 1 minuto e 10 segundos. O goleiro do Atlético me provoca um pênalti em cima do Londrina.
9: Pênalti infantil, né?
12: Fava, moleque. Pela 1 minuto de jogo, o cara vai e chuta sem necessidade nenhuma. Cavou esse empate aí. O Atlético, que tem tudo pra dar certo, nos momentos desse aí escorrega nas bananas, não dá pra entender.
11: Complica alguns, como complicou a vida do líder da competição.
9: É verdade.
11: Jogando fora de casa também. Agora, o Atlético tá numa construção. Acho que não vai cair, vai se manter aí na Série B. E a gente espera, né, que não seja fogo de palha, viu?
9: É verdade. E como que está o G5? O G5, o Vila Nova tem 61. Juventude 60, Novo Horizontino 60, Fortaleza 57 e o Criciúma 56. 59 agora, né? Venceu. O Avaí tem 36, Londrina 29, América 17, Ponte Preta abraçando junto o América, já caíram para a Série C de 2027. Quero mandar um abraço aqui para Marcela Bertoli. Alô, Marcela Bertoli, minha sobrinha. Tá aí, tá convidando o pessoal aí para Quinta do Bertoli, hein? Que bacana.
11: Ô Zeca, só
9: pois
11: complementando
9: não.
11: A informação aí, a CBF já divulgou aí também o início do calendário do ano que vem, né, que vai começar em janeiro. Deixa eu ver aqui. O calendário, oficializou o calendário do futebol masculino. Dia 6 de janeiro começam as competições com término em 5 de dezembro. Um ano cheio aí.
12: Meu Deus do céu.
11: Longo demais o calendário, viu?
12: Nossa, aqui vai ter a pausa para a Copa Feminina, vai ter
9: também
12: de novo. Se você tá achando o calendário desse ano ruim, ano que vem exatamente o mesmo calendário. É como se tivesse uma Copa Masculina, vai fazer se abrir o calendário para a Copa Feminina também.
9: 18:38, eu gostaria que vocês dois falassem para mim desse jogaço de bola que vai acontecer hoje lá no Maracanã, 21:30, Fluminense e Palmeiras no Maracanã, jogo de ida, o jogo da volta é 21 de outubro lá em São Paulo e o Palmeiras em Fluminense inverte o mando de campo. E aí, gente, esse Flusão mordido por ter perdido pro Mengão. Paulinho, começando por você, o que, que pode fazer o pó de arroz, Paulinho?
11: Olha só, o Fluminense tem plenas condições e tem a obrigação hoje de fazer o resultado em casa. Uma vez que o Abel Ferreira não vai estar no banco, tá suspenso. Eu acho que o Palmeiras já passou da hora de dar um chacoalhão nesse cara e começar a multar, porque nas horas decisivas ele não aparece.
9: Justamente.
11: Né? Então complica muito. E o Fluminense não tem nada com isso. Tá? Para mim, o jogo contra o Flamengo foi muito prejudicado, tá, pela arbitragem, no meu entendimento. E agora tem a oportunidade de dar alegria ao seu torcedor. Um jogo muito difícil. O Palmeiras é um time copeiro, um time de muita qualidade. Um time que, mesmo sem o Vitor Roque, que não vai pro jogo hoje, né, é um time que complica demais os adversários. E pro Palmeiras é independente de jogar nos seus domínios, ou jogar fora, jogar no Maracanã, onde quer que seja, ele não treina, não sente.
9: É verdade. Falou verdade, Paulinho. E para você que é torcedor do Fluminense, o Felipe, o jogo de ida é um jogo muito difícil, o Paulinho já falou tudo aí, né? E o técnico Marcão poupou os principais titulares, como Thiago Silva, Ganso, Hulk, no clássico ontem, no clássico de domingo contra o Flamengo, no último fim de semana, pelo Brasileirão, para focar 100% na decisão. E esse provável Flu vem de Fábio, Guga, Thiago Silva, o Milan, né? Ou Igor Rabelo e René, Martinelli, Nonato, Hércules, Paulo Henrique, Ganso, Savarino, Canóbio e Hulk. É esse o time ideal do Flu?
12: É, para quem não sabe, o Marcão é o técnico interino, contratado.
9: Agora ele já é contratado.
12: Então, ele
9: não é interino mais.
12: Então, presta atenção. Ele é o técnico 24 horas, 365 dias do Fluminense. E chamam outros técnicos para auxiliar. E quando não tem um técnico, por exemplo, não tem o Fernando Diniz, não tem o Tite, não tem o Filipão, vão pegar esse técnico que já é o contratado, é o Marcão. Então, ele sabe tudo. Ele sabe tudo. Então, se ele guardou as balas principais no clássico, ele vai usar agora todos os tiros que ele tem para justamente bloquear o Palmeiras. É ele quem passa os treinos, é ele quem acompanha muito bem a parte de scout. Ele, quando chega outro treinador, é ele quem está auxiliando. Então, geralmente as contratações do Fluminense não são alguém que tem uma equipe técnica com 20 pessoas. Eu já tenho os melhores fisioterapeutas do Brasil. É gente que ajuda na seleção brasileira. Eu já tenho o Marcão, eu já tenho uma estrutura muito boa. Então, eles sempre buscam um treinador com a equipe técnica mais enxuta. Por isso até que tá demorando para fazer uma nova contratação.
11: Você acha que o Felipe Diniz pode estar fazendo o caminho de volta pro Fluminense?
12: Felipe Diniz... Não, o Fernando Diniz.
11: Desculpa, Fernando Diniz. Eu olhei para você e chamei de Felipe.
12: Ah, não. Eu, por um instante...
9: Parece.
12: Né? Vai que eu sou muito fã do Fernando Diniz. Agora você tá me contaminando aqui, tá vendo? Eu sou muito fã dele. Não sei se ele está voltando agora, não sei se como é que tá o clima. Eu sei que o Fluminense não vai ter essa pressa, porque ele vai olhar pro caixa, ele vai olhar para as condições. O Marcão tá ganhando tudo, então não precisa correr. E, principalmente, tem que dar resposta em campo. Nesse final de semana contra o Palmeiras, tem toda a obrigação de ganhar.
9: Tá falado aí, Felipe, e só você falou de tudo, mas não falou quanto que vai ser esse jogo. Mas o Verdão chega embalado após golear o Corinthians por 4-1 no Derby. O técnico Abel, Paulinho já falou, está cumprindo suspensão automática, expulso contra a LDU. Será substituído pelo auxiliar João Martins à beira do campo. A equipe não conta com o atacante Vitor Roque, com entorse no tornozelo, mas tem o reencontro do colombiano John Arias, ó, com a torcida do Flusão, hein? Vai jogar muito.
11: De bola,
9: cracaço, né? É verdade.
12: Vai que rola a lei do ex aí, vai ser um 2-1 pro Fluminense, hein?
9: E o provável Palmeiras, Carlos Miguel, Murilo, Gustavo Gomes e Barbosa, o GI, né? O Marlon Freitas, Luca Evangelista e também o Emiliano Martinez, Andrés Pereira, Piquerez, Arias e Flaco Lopes. E aí, pra cá do jogo, fala aí.
12: 2-1 pro Fluminense.
9: Ah, tá aí, Paulinho. Concorda também, Paulinho?
11: Olha, é um jogo muito difícil. Eu tô apostando aí no empate, viu? 1-1.
9: Beleza, 1-1. Aqui no Bola na Rede, você fala o seu placar aqui do jogo. Faça como o Paulo Sérgio Silva aqui, mandando um abraço para todo mundo, que é vascaíno, também feliz da vida com a vitória do Vasco lá na La Bombonera, na Argentina. Calou o pessoal da Argentina. Ô, Vascão da Gama, hein? Paulinho, Felipe, você do outro lado, continua mandando o seu zap pra gente. 3690-2743, 3690-2743. Esse é o telefone do zap nosso aqui, você pode mandar as suas mensagens. Atlético Mineiro e Montevideo City Torque, Paulinho, hoje na Arena MRV. Galo tá embalado. O Barba já achou o time ideal para o time do Galo, né? Tá dando certo, o time que tá ganhando não se mexe, mas ele tem alguns probleminhas com alguns jogadores que estão no departamento médico. Parece que nem tá fazendo falta, Paulinho.
11: Não, o Barba Domingues já mostrou que é um conhecedor, é um cara muito tranquilo, né? A gente vê a postura dele do lado de fora do gramado, ele passa confiança aos seus comandados e é um cara que sabe muito bem o que faz. Ele tem muito conhecimento, rapaz, me surpreendeu. Para mim, hoje, já é um treinador, sim, da prateleira de cima entre os treinadores do futebol brasileiro em atividade. Aí o Atlético tem feito aquilo que precisa fazer, veio quietinho como bom mineiro, comendo pelas beiradas, chegando aí onde ninguém queria, acreditava que o time pudesse chegar, crescendo de produção na hora certa, e já está aí, como se diz, tanto no Campeonato Brasileiro, como eu falei desde o começo do ano, né, e obrigado no meio da tabela aí na parte de cima, e agora com a oportunidade de levantar dois canecos de suma importância para a história do Clube Atlético Mineiro.
9: E aí, Felipe, a tua opinião, o Atlético em boa fase, com 6 jogos invictos e vindo de vitória sobre o Santos, aquilo que eu falei, o Barba, o Eduardo Domingues, deve ir a campo com força máxima. E esse time aí do Montevideo City Torque, o time uruguaio venceu o Danúbio recentemente e conta com um artilheiro, o Salomão Rodrigues. Daqui a pouco a gente fala o provável, tua palinha.
12: Ah, não, mas o Atlético Mineiro tem a obrigação de ganhar, especialmente num time que não tem a tradição que o Atlético tem, não tem o investimento que o Atlético tem, não tem o elenco que o Atlético tem, por mais que estão chegando...
11: História, né?
12: A história, lógico, você não joga com a história, você joga com a força que tem agora. Só que chega, apesar de estar numa competição onde se encontram, você tem um rolo compressor passando perto das plantinhas da sua vovó. Né? Desculpa aí, você que é torcedor do Montevideo e de repente está nos escutando, eu duvido. E o torcedor do Galo está vibrando agora com o que eu falei. Então, assim, não tem mais do que a obrigação de ganhar, bem ganhado mesmo. Acho que 2-0 deve ser esse placar.
11: Ô Zeca, falando em futebol uruguaio também, né? O presidente, eu não tenho o nome dele aqui, mas o presidente. Ele é só. Cadê? Está tentando levar o Arrascaeta. Eu vou achar a notícia aqui, eu estava olhando agora mesmo aqui a respeito.
9: Aí, olha para você ver, né?
11: Já está fazendo aí uma...
12: É de time
11: do Uruguai, candidato, né? É o Penarol. O Penarol aí está tentando... Opa. Revelou aí um plano, tá? Para tentar tirar o Arrascaeta do Flamengo, viu?
9: Pode ver.
12: O Penarol, hein?
9: Vai dar um... Vamos ver, isso aí começou onde há fumaça, fogo, vamos esperar, né, Paulinho? Você falou muito bem. E a transmissão desse jogo do Atlético e o Torque vai acontecer pela ESPN e também do Disney Plus, com tempo real no placar UOL ou também na GE. O goleiro do Galo é o Gabriel Delfim, defesa Natanael, o Alan Flanco, tem o Lianco e o Vitão, Renan Lodi, o Kevin Castanho, o Maicon, Vitor Hugo, Bernard, o ataque, Tomás Coelho e Reinier. Paulinho, o que tem de melhor?
11: É o que tem de melhor, o Bernard reencontrou seu futebol.
9: Verdade.
11: Tá, não tá dando margem para questionamento mais. O Vitão, um garoto que tem o símbolo do Atlético dentro do coração.
9: Dentro do coração, é verdade.
11: Cria aí do Galinho, né? E o Gabriel Delfim, aquele negócio, um dos melhores em atividade também, é o melhor do Atlético. Fico na dúvida só com um cidadão aí, você sabe quem que é.
9: Fala aí, Paulinho.
11: Lianco.
9: Ah, não, dó. Tá louco, hein? Esse aí, eu nem sei por que ele é titular, né, Paulinho?
12: Alguém tem que ser substituído.
9: É, mas nem sei por que ele é titular. Hoje é 18h48. Quem tá ligando pra gente aqui, Paulinho? É o Vadinho, do Maiolino Supermercado.
11: Ô, Vadinho, grande abraço.
9: É o Vadinho, é gente finíssima, né, velho?
11: O pessoal do Maiolino Supermercado aí.
9: E ele tá vindo da sua fazenda com o rádio do carro ligado, tá aqui sintonizado na gente aqui, ó. Um abraço pra você, muito obrigado, viu, Vadinho? Você, toda a sua família, flamenguista de coração, viu, Paulinho? E a segunda pele cruzeirense.
11: Aí tá certo, Vadinho. Esperta ele, né,
9: mãe? É, mas vou falar pra você, viu? 18h49, programa Bola na Rede, eu sou José Ladir, Paulinho Carvalho e também o Felipe, transmitindo emoção pra você aqui no programa Bola na Rede. Ô Felipe, fala uma coisa pra mim aqui, ó. O pessoal tá falando do Vasco aí, vamos falar do Vasco, pro Dudu, do Zé Coméia, pra toda essa turma, pro Paulo Sérgio Silva, toda essa turma, parabéns, torcida do Vasco, fala pra gente essa vitória incrível.
12: Vitória incrível mesmo, né? O Vasco que fica de altos e baixos, tá se encontrando, tá se estabilizando, é uma vitória incrível, porque a gente tá falando de um baita time do outro lado, o Clube Atlético Boca Júnior.
9: De todos os jeitos, um time bom de bola e um time super enjoado.
12: E com o 12º jogador. Né? O 12º jogador, aquela torcida.
9: Torcida.
12: Lota o estádio, é um inferno você ir jogar lá. E foi jogar lá e ganhou. Por mais que seja de 1-0, não interessa. Botou a pedra no fundo da rede, é gol, é vitória. É, o vascaíno tem que comemorar mesmo, tem que aproveitar esse momento. Porque Davi ganhou de Golias. Um time que está um pouco errático no Campeonato Brasileiro. Chegou lá e fez um excelente resultado numa competição internacional, jogando com uma das grandes camisas da América do Sul.
9: Beleza, Paulinho, você já falou do Vasco, teus amigos, já mandou um abraço aí pros teus amigos, isso aí é muito importante, né, Paulinho? Você achou o nome do presidente para falar pra gente? Enquanto você procura aí, Paulinho, a gente quer falar. Quer que você fala, Paulinho? Eu deixar você falar agora. Cruzeiro, 2, Bragantino, 4. O pessoal fala que Águas Passadas não toca moinho, mas toca sim, toca o coração da gente, né, Paulinho?
11: Olha, Zeca, é um jogo atípico. Eu havia falado que o Cruzeiro, se jogasse com a mesma vontade que estava demonstrando nos últimos jogos aí, o Bragantino não seria presa fácil. Mas o Cruzeiro entrou de salto alto, tá? Matheus Pereira é aquele jogador que, sinceridade, a gente falava que é um camisa 10 que pode assumir a 10 na seleção. Eu não acredito, é um jogador inconstante demais. Gerson, o pior da equipe do Cruzeiro.
9: Também acho.

0: vida.
1: É verdade, é.
0: O William, outro sofrido, voltou a jogar muito mal.
1: Nossa,
0: não sei por que pegou a braçadeira até de capitão. Então o Cruzeiro foi um amontoado, não teve persistência, não teve qualidade para enfrentar um Bragantino que tomou um sufoco 18 minutos e depois devagarzinho chegou e mostrou quem manda, né, dentro de casa. E com isso o Cruzeiro amargou aí uma derrota acachapante. Ainda bem que a gente sabe, Zeca, que vai ficar nessa briga ali, quinto, sexto, sétimo, oitavo lugar.
1: É verdade, é.
0: Não vai passar disso.
1: E outra coisa, eu também concordo com as tuas palavras, endosso embaixo, assino embaixo. Eu vou falar, eu não estou gostando desse treinador, não estou gostando desse time do Cruzeiro. Mas vamos torcer para que nas próximas rodadas nós não tenhamos tantas decepções como nós estamos tendo agora. O Felipe, eu só queria que você falasse para mim, porque é 18h52, eu queria que você falasse para mim sobre o Sirdoff no Corinthians. E aí, dá certo ou não? É um cara que está 7 anos tentando aí sem jogar, sem fazer nada no futebol, mas já foi campeão da Champions 4 vezes, jogou pelo Milan, Real Madrid, um cara que tem um currículo muito grande dentro do futebol, foi campeão pelo Botafogo em 2012, 2013, jogando aqui no Rio de Janeiro, e chegou hoje, já evitou a imprensa, mas já fez 2 treinos para o Corinthians. Dá certo, Felipe?
2: Bom, eu tenho os números aqui do Clarence Seedorf. Ele fez 842 jogos como jogador e 125 gols. A maior parte desses jogos, 432, foi pelo Milan. Aqui no Botafogo ele chegou a fazer 67 gols, 67 jogos, 17 gols. E foi pelo Botafogo, inclusive, que ele se aposentou. Pela seleção da Holanda, 87 jogos, 11 gols. Como treinador, apenas essas experiências. Pelo Milan, 22 jogos. Shenzhen, da China, 14 jogos. La Coruña, 16 jogos.
0: Rebaixou La Coruña, hein?
2: Isso, pegando o final do outro trabalho, né? E a seleção de Camarões, 13 jogos. Ou seja, são 67 jogos, 21 com vitórias, 17 empates e 26 derrotas, com um aproveitamento de 32%.
1: Mais derrotas do que vitórias.
2: Nós não temos, então, uma base para falar que ele está vindo fazer um excelente trabalho. É um treinador iniciante.
0: Um tá jogador parado desde quando?
2: É um jogador de excelência e um treinador iniciante. A gente tem que ver se ele vai conseguir conversar com os brasileiros, vai conseguir convencer os brasileiros a jogar da forma dele. Ele vai ter um holandês do lado dele, que é o Memphis Depay. Pode ser que ele haja ali como um interlocutor, conseguindo traduzir o pensamento dele, o jeito holandês.
1: Vamos conversar pra caramba, né?
2: Vai ter muita conversa.
1: É verdade.
2: E ele, como já jogou no Botafogo, a esposa dele é brasileira, pode ser que a gente veja um trabalho bem feito ou não. A gente está vendo o trabalho de um treinador iniciante. Não coloca muita expectativa em cima disso.
1: Paulinho, você acredita nessa chegada dele? Você já falou no começo que não acredita, que não vai dar certo. E...
0: olha, se você se lembra, eu falei aqui sobre o Diniz também.
1: Falou, é verdade.
0: O problema do Corinthians não é treinador. O Diniz fez um trabalho dentro daquilo que ele sabe fazer.
1: Do limite.
0: É, o Corinthians, o problema dele é o elenco, que realmente é fraco, tá? E o principal, problemas extracampo. É uma lambança atrás da outra que a diretoria, os cartolas estão fazendo. E isso reflete dentro de campo. O Corinthians é muito maior do que isso, Zeca. E merece, sim. Eu acho que o Diniz foi demitido na hora errada, pra mim, tá? Mas futebol é isso aí, você sobrevive pro resultado.
1: Beleza, tá aí a opinião do nosso pessoal aqui, dos nossos comentaristas, opiniões precisas, pessoal falando desse Corinthians, né, gente? A gente sabe que é gigante. Time grande, não é time para entrar na zona do rebaixamento, como está o Grêmio Internacional, não entra, né?
2: A gente tem que dar os parabéns pelo pessoal do Corinthians ter tido a coragem de ir buscar um treinador desse naipe.
1: Desse naipe, assim, né? É verdade.
2: Então é legal ver de vez em quando não ir lá no campeonato grego e trazer um treinador, alguém que está na segunda divisão só porque ele é português e vem aqui treinar. Não, vamos pegar alguém diferente. O futebol brasileiro é grande. A gente deveria estar fazendo mais isso, trazer gente dessa prateleira.
0: Alguém de você, Felipe, ou você, Zé, sabe como é que está a situação do Yuri Alberto?
1: Ó, ele parece que ele tá, voltou, tentou jogar de novo, acho que machucou, tem problema, machucou de novo.

0: Não tô sabendo quanto tempo ainda não. Entendeu? Mas faz muita falta pro Corinthians,
1: nossa,
0: né?
1: Nossa, mano, dos melhores,
0: velho. É dos melhores. Ô, gente, tem aqui uma... É, a gente tem uma garrafa aqui, uma garrafa de água pra você que faz academia. A gente vai sortear de novo e eu tá mexendo aqui no, nas bolinhas nossas aqui, ó. Pra lá e pra cá, nas bolinhas nossas, viu, Paulinho? Então, nas nossas aqui, bolinhas de papel, tá, Paulinho? E quem ganhou isso aqui, e quem ganhou essa garrafa, linda garrafa, pode pegar aqui na Rádio Melodia a partir de amanhã, na parte da manhã ou na parte da tarde. Foi ele, Graziane Silva. Alô, Graziane. Um abraço pra você, o telefone dele final é 9011. Graziano Silva ganhou esse prêmio oferecido gentilmente aí pelo nosso amigo Gabriel do Futebol Raiz. Alô, Gabriel, fazendo falta aqui, amanhã tá aqui. Mãe tá presente conosco aqui. 18h59, Paulinho, muito obrigado, parabéns. Portas abertas.
1: Zeca, sempre um prazer fazer parte da bancada, ainda mais com um craque desse do meu lado aqui, sabe tudo e mais um pouco. Tá louco, viu? E você sempre, né? O Sem Limites aí à frente. Quero mandar um beijo pra Débora em Santa Rita do Sapucaí e pra você, torcedor de todas as camisas. Até uma próxima oportunidade.
0: Beleza, Paulinho. A gente que agradece você. Felipe, um abraço. Tudo de bom pra você. Volte sempre.
2: Eu que agradeço mais uma vez pelo convite. Agradeço a você que nos ouviu até agora. Me siga no Instagram, @ Felipe Trombini.
0: Felipe Trombini. Tá aí o Felipe Trombini. Tem mais uma. Tem mais uma pessoa pra te mandar um abraço aqui, ó. O pessoal tá aqui, aqui no finalzinho aqui. Quem mandou esse aqui pra gente aqui foi tá ele aí, o José Braz, mandando pra gente mais um alô. Obrigado, viu, José Braz? E o Edmar Batista. Alô, Edmar, um abraço pra você, muito obrigado. E o Graziane, hein? Passaram aqui na Rádio Melodia pra pegar o seu brinde conosco. Parabéns! A gente tá chegando ao final do nosso programa, Paulinho. Programa, quando é bom, dura pouco, né, Paulinho? Igualzinho jogo. Rapaz, jogo quando tá bom, passa depressa demais, né?
1: Eu fico impressionado de ver a audiência que esse programa tem.
0: Muita audiência, hein? Graças a Deus, né, Paulinho?
1: Graças a Deus.
0: Beleza. 18h59. Na sequência vem aí a Voz do Brasil. Logo depois o Neneco Barros trazendo o coquetel musical. Como o Neneco diz, pessoal com o nariz colado no rádio ali, ouvindo ele, né, Paulinho? Só coisa boa. Alô, Neneco, um abraço pra você. Quero mandar um abraço aqui também pro Lalá Celesteiro, flamenguista. Tem abraço aí, Felipe? Finalzinho, acabou. Vamos embora, que amanhã tem mais aqui na Rádio Melodia FM. Muito obrigado a todos. Tchau, tchau, galera!

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1: Está no ar a Voz do Brasil. As notícias do governo federal que movimentaram o país no dia de hoje.
2: Olá, boa noite.
0: Boa noite para você que nos acompanha em todo o país.
2: Quarta-feira, 14 de outubro de 2026.
0: Vamos aos destaques do dia.
2: Brasil regulamenta marco legal dos jogos eletrônicos.
0: Ideia é estimular a inovação, a formação profissional e fortalecer a produção brasileira de games.
2: Nova regra traz ainda plataforma pública e gratuita para catalogar, divulgar e promover jogos nacionais. Graziele Bezerra.
3: E para ampliar a formação de profissionais para a indústria de jogos eletrônicos, o Ministério da Educação vai ofertar vagas para cursos de graduação na área de jogos digitais.
0: Outubro Rosa alerta para a prevenção do câncer de mama.
2: Agora, planos de saúde devem cobrir mamografia quando houver indicação clínica, mesmo antes dos 40 anos. Luana Karen.
4: A mamografia é o melhor exame para detecção precoce do câncer de mama. A partir dos 40 anos, as mulheres devem fazer mamografia anualmente.
0: Micro e pequenas empresas devem ficar atentas aos prazos para escolher o regime tributário de 2027.
2: Quem deseja entrar ou retornar ao Simples Nacional tem até amanhã para solicitar a opção.
0: Ainda tem dúvidas? Vamos falar da mudança e opções para você saber o que é melhor para o seu negócio.
2: Hoje na apresentação da Voz do Brasil, Luciano Seixas e Mariana Jungmann.
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2: Computadores, consoles, celulares, por todos esses meios é possível ter acesso a algum jogo eletrônico.
0: E para desenvolver esses games, que muitas vezes consomem horas da nossa atenção, é preciso juntar muita arte à tecnologia.
2: E todo esse trabalho agora faz parte do marco legal dos jogos eletrônicos, que vai regulamentar o setor.
3: O governo assinou nesta quarta-feira o decreto que regulamenta o marco legal dos jogos eletrônicos no país. A medida amplia o fomento ao setor, incentiva a formação de profissionais e promove os jogos brasileiros dentro e fora do país. O Brasil é o maior mercado latino-americano de games e está em quinto lugar no ranking de população online, com uma estimativa de 105 milhões de jogadores, segundo dados da Abra Games, a Associação Brasileira das Desenvolvedoras de Jogos Digitais Eletrônicos. O presidente da associação, Rodrigo Terra, acredita que a regulamentação vai ampliar o mercado e contribuir com a economia.
5: A pauta de videogame é uma pauta transversal, ela é pauta de cultura, mas ela é pauta de tecnologia, ela é pauta de desenvolvimento econômico e comércio. E é pauta também da fazenda, da receita. Só que agora a gente começa também a jornada, a próxima fase, né? O próximo boss fight é a gente poder categorizar tributariamente, né? Como é que vai ser agora esse setor, que agora ele é reconhecido como um setor único, não só atrelado à tecnologia, como é hoje também.
3: Dados da pesquisa Game Brasil divulgada neste ano apontam que cerca de 36% dos que consomem games no Brasil têm entre 14 e 29 anos. Outro recorte mostra que 25 milhões de gamers têm algum tipo de deficiência. Para o criador de conteúdos, Fabrício Ferreira, da Able Gamers Brasil, ONG voltada para a acessibilidade em jogos eletrônicos, a regulamentação e o fomento previstos no decreto vão contribuir para a acessibilidade no setor.
6: A gente fala muito sobre videogames, sobre jogos como um mercado pela questão do dinheiro financeiro, a gente fala muito sobre arte, mas o videogame hoje, ele é uma ferramenta muito forte de socialização. A gente tem uma grande parte da população PCD no Brasil que muitas vezes não pode sair de casa. E os videogames, ele além de ser uma forma de arte, ele também permite que essa pessoa viva experiências que muitas vezes a gente nem dá bola para essas experiências. É algo cotidiano para
3: a
6: gente.
3: A ministra da Cultura, Margarete Menezes, afirma que os jogos eletrônicos deixam de ser considerados apenas softwares e passam a ser vistos como produtos culturais.
7: E essa é uma mudança fundamental porque permite que os jogos brasileiros acessem instrumentos de fomento já consolidados, como a Lei do Audiovisual, a Lei Rouanet, o Fundo Setorial do Audiovisual, atual, além de reconhecer o seu papel na educação, na saúde, na formação de juventudes e na qualificação profissional na geração de emprego e renda.
3: O decreto institui ainda o Game Brasil, plataforma pública e gratuita para catalogar, divulgar e promover jogos brasileiros, indicando onde estão disponíveis. E para ampliar a formação de profissionais para a indústria de jogos eletrônicos, o Ministério da Educação vai ofertar, a partir do ano que vem, 230 vagas para cursos de graduação na área de jogos digitais em 5 universidades federais nas 5 regiões do país. Reportagem Graziele Bezerra.
0: Em 2027, a reforma tributária entra numa nova fase.
2: É quando as microempresas e as empresas de pequeno porte começam a recolher a contribuição sobre bens e serviços, CBS, e o imposto sobre bens e serviços, IBS.
0: Entre os prazos estabelecidos, um vence amanhã, dia 15 de outubro. É quando os empresários devem informar se desejam permanecer ou optar pelo Simples Nacional, o atual sistema para o recolhimento de tributos.
2: Para explicar melhor essas mudanças, a gente conversa agora com o repórter Nazi Brum. Boa noite, Nazi.
8: Olá, boa noite, Mariana, Luciano, e boa noite, ouvintes da Voz do Brasil. Pois é, a reforma tributária deve ser concluída em 2033, mas a partir de 2027, as microempresas e empresas de pequeno porte começam a recolher o IBS e o CBS, que vão substituir 5 impostos: PIS, COFINS, IPI, ICMS e ISS. O primeiro passo para isso é que essas empresas optem até amanhã pelo Simples Nacional, um sistema que já existe que facilita o pagamento de impostos. Após isso, as empresas que estiverem no Simples Nacional vão optar se desejam pagar o IBS e o CBS dentro do Simples ou de forma separada. E essa opção deve ser feita até o dia 30 de outubro.
0: Agora, isso quer dizer então, Nazi, que as empresas, as microempresas e as empresas de pequeno porte vão poder pagar esses dois impostos de duas formas diferentes?
8: Exatamente, Mariana. E o coordenador de tributos sobre a renda, patrimônio e opções financeiras da Receita Federal, Gustavo Salton, falou um pouco sobre essas mudanças.
9: Simples Nacional, ele não acabou, ele continua sendo um regime fundamental para as micro e pequenas empresas. A grande novidade da reforma tributária é que o empresário passa a decidir se prefere manter o IBS e CBS dentro do DAS ou se prefere no regime regular de débitos e créditos. Então, estamos nesse período agora super importante de opções e decisões de todo mundo, né? Para que todos consigam fazer as suas decisões que melhor podem fruir desse novo mundo tributário que a gente vai ter agora.
8: Olha, o empresário que optar pagar o IBS e CBS fora do Simples Nacional estará aderindo automaticamente ao Simples Nacional híbrido e o pagamento será feito dentro do regime regular. Sobre esse assunto, a gente tem aqui a dúvida de uma ouvinte. Vamos ouvir.
10: Olá, boa noite. O meu nome é Iraneia Rego. Eu trabalho no ramo de moda, eu vendo roupa. E eu queria fazer uma pergunta. Quem já é do Simples e possui algum termo de exclusão, precisa fazer a opção novamente?
8: Pois é, quem vai responder é o coordenador da Receita Federal, Gustavo Salton.
9: Precisa sanar eventual problema que teve com o Simples Nacional e possui agora até 15 de outubro para fazer novamente essa opção para o ano que vem, após ter sanado eventual situação que ficou impeditiva para o regime.
8: O Gustavo Salton também vai responder a uma dúvida da Sandra Júlia. Ela é dona de um salão de beleza, trabalha direto com o consumidor e também com outras empresas. E ela quer saber qual sistema é mais vantajoso para pagar os novos tributos.
11: Eu estou meio perdida se eu fico só no Simples Nacional ou se compensa para mim mudar para outro sistema ou ficar só no Simples ou ter os dois, eu não sei.
9: Geralmente, as empresas que tratam diretamente com o consumidor final, elas vão fruir melhor do Simples puro, que a gente chama, né? No entanto, é necessário verificar o caso concreto, quem são os seus fornecedores, parceiros e clientes, para ter certeza a respeito do que vale mais a pena. Então, muito importante aí cada um fazer a sua conta, né? Tem uma conta individual aí de cada empresa que é importante cada um estar atento.
8: Então, Mariela, Luciano, para resumir, microempresas e empresas de pequeno porte têm até amanhã para optar pelo Simples Nacional e até o dia 30 de outubro para decidir se pagam os novos tributos dentro desse sistema ou pelo método convencional.
2: Nazi, e se após fazer a opção o empresário mudar de ideia, ele pode desistir?
8: Pode sim, Luciano. O sistema vai abrir um prazo específico de 3 de novembro a 20 de dezembro de 2026 para que qualquer pessoa desista da opção feita, tanto para o Simples Nacional quanto para o sistema híbrido. E o contribuinte pode tirar todas as dúvidas sobre esse processo na Receita Federal. Basta ter uma conta na plataforma gov.br e entrar em servicos.receitafederal.gov.br. Mariana, Luciano.
0: Obrigada, Nazi Brum, pelas informações ao vivo aqui na Voz do Brasil.
2: Quer saber quanto sua rede de ensino tem previsto para investir na educação?
0: O painel de financiamento do novo PAR foi atualizado e agora também traz informações sobre os repasses do Fundeb, o Fundo de Manutenção e Desenvolvimento da Educação Básica e de Valorização dos Profissionais da Educação. Esses repasses feitos nos últimos 12 meses.
2: Pela plataforma é possível consultar os recursos previstos para cada rede, acompanhar receitas e despesas da educação básica e verificar os saldos de programas.
12: Você sabia que é possível consultar informações do Fundeb de forma rápida e prática? O Ministério da Educação acabou de atualizar o painel de financiamento do novo Plano de Ações Articuladas, o novo PAR. Agora é possível acompanhar pela plataforma os valores previstos para cada rede de ensino, considerando fontes como o Fundeb, o Fundo de Manutenção e Desenvolvimento da Educação Básica e de Valorização dos Profissionais da Educação, o Salário Educação e as receitas vinculadas ao mínimo constitucional destinado à manutenção e ao desenvolvimento do ensino. Com a última atualização, o novo PAR apresenta informações da Secretaria do Tesouro Nacional sobre os repasses do Fundeb efetivados nos últimos 12 meses. Além disso, a ferramenta também permite acompanhar a evolução das receitas e das despesas relacionadas à educação básica, bem como dos saldos acumulados de programas. O novo PAR reúne dados das principais fontes de financiamento da educação básica por meio de gráficos e tabelas e permite ainda que gestores educacionais, pesquisadores e cidadãos consultem os recursos destinados às redes de ensino e acompanhem a evolução das receitas ao longo do tempo. Todos esses dados podem ser consultados no painel de financiamento do novo Plano de Ações Articuladas, o novo PAR, disponível em novopar.mec.gov.br. Locução, Júlio César de Oliveira. Reportagem, Daniel Duarte.
0: Ministro do Meio Ambiente e Mudança do Clima, João Paulo Capobianco, retornou hoje a Manaus para acompanhar ações de combate aos incêndios florestais no Amazonas.
2: Após sobrevoar as áreas atingidas pelo fogo e reunir-se com autoridades locais, ele falou sobre a situação no estado e os próximos passos.
13: Podemos comemorar que ainda temos uma situação grave, muito grave ainda, muita fumaça, mas houve uma redução nos eventos de queimadas e incêndios, portanto nós temos um movimento positivo e há um indicativo de redução de novos focos. O novo passo agora é a investigação criminal. Nós vamos iniciar uma ação forte de investigação para identificar quem está operando esse conjunto enorme de incêndios e verificar se há uma organização por trás disso e vamos punir aqueles que forem identificados de forma exemplar para que não fique na região uma sensação de impunidade.
0: As ações são realizadas de forma integrada entre órgãos federais, estaduais e municipais para reduzir os impactos ambientais e proteger a população.
2: 330 brigadistas já foram mobilizados para atuar em apoio às equipes do IBAMA, do ICMBio e de outros órgãos federais.
0: Usar a força do futebol para combater a violência contra a mulher.
2: Com esse objetivo foi lançada a campanha Papo de Homem. No futebol, a violência não entra em campo.
14: Em dias de jogos de futebol, os casos de violência contra as mulheres aumentam 27%. Para enfrentar esse problema, o governo federal e a CBF, Confederação Brasileira de Futebol, lançaram a campanha Papo de Homem. No futebol, a violência não entra em campo. A iniciativa convoca a participação de torcedores e jogadores. No vídeo da campanha, estão reunidos jogadores presentes na convocação mais recente da seleção brasileira, como Vini Júnior.
15: No futebol, a violência não entra em campo.
14: E Rayan.
16: Violência contra as mulheres não tem desculpa.
14: A peça foi exibida durante um amistoso entre Brasil e Argentina essa semana em Recife. A proposta da campanha é utilizar a força do futebol para conscientizar o público masculino quanto à prevenção e ao enfrentamento à violência contra mulheres. Foi o que disse o ministro do esporte, Paulo Henrique Cordeiro.
17: São homens, são atletas, são jogadores da seleção brasileira que estão falando de um prisma, estão falando de um lugar de homem. Porque a questão da violência contra a mulher não é um problema sobre as mulheres, mas é um problema sobre os homens. E o homem falando sobre isso impacta, eu tenho certeza, muito mais e pode contribuir decisivamente para que esse estado de coisa possa ser extinto de toda a nossa sociedade.
14: A mensagem também é para quem acha que bebida e raiva justificam uma agressão, alerta o torcedor Marco Polo.
18: Dentro de campo, cada um responde por seus atos, fora dele também.
14: A campanha também marca o lançamento do Plano Nacional do Legado Social e Esportivo da Copa do Mundo Feminina FIFA 2027, que estabelece 4 eixos para ampliar a participação de mulheres no futebol. Vale lembrar que mulheres em situação de violência podem buscar orientação e realizar denúncias pelo Ligue 180. Em caso de emergência, devem ligar para o 190 da Polícia Militar. Reportagem Pablo Mundim.
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0: Estamos no Outubro Rosa, mês de prevenção e conscientização sobre o câncer de mama.
2: E mulheres, fiquem de olho. Os planos de saúde são obrigados a cobrir o exame de mamografia, mesmo em mulheres com menos de 40 anos.
0: A medida vale para os casos em que há indicação clínica para o exame.
2: O exame também é oferecido no SUS.
23: Ao tocar os seios, a geóloga e produtora audiovisual Laila Milani sentiu algo diferente. Ela procurou o médico e o diagnóstico foi de um nódulo benigno que precisava ser acompanhado. 6 meses depois, ao retornar para exames, descobriu que o nódulo havia evoluído para câncer de mama. Laila tinha 38 anos e nunca havia feito uma mamografia.
24: Eu não recebi nenhuma informação que abordasse esse assunto, no sentido de que a mamografia feita antes, né, poderia adiantar o meu caso, né, antecipar um diagnóstico, por exemplo.
23: Desde o começo do mês, os planos de saúde não podem mais negar a cobertura de mamografia digital para mulheres com menos de 40 anos que tenham indicação médica para a realização do exame. A mudança foi aprovada pela Agência Nacional de Saúde. Antes, os planos tinham obrigação de cobrir o exame somente para pacientes entre 40 e 69 anos. O presidente da da ANS, Wadid Amu, destacou a importância da medida.
1: A partir de agora, deve ser considerada a necessidade clínica de cada paciente. O diagnóstico precoce salva vidas. Quanto mais cedo a doença é identificada, maiores são as chances de sucesso no tratamento e de melhores resultados para os pacientes.
23: De acordo com o presidente da Sociedade Brasileira de Mastologia, Guilherme Novita, a mamografia é o melhor exame para a detecção precoce do câncer de mama. Segundo ele, a partir dos 40 anos, as mulheres devem fazer mamografia anualmente. Ele explica em quais casos a mamografia antes dos 40 anos é recomendada.
4: Existem pacientes que, por questões de risco, geralmente história familiar de câncer de mama ou ovário, ou história pessoal de câncer de mama ou lesões pré-cancerígenas, ou história de mutação genética, elas precisam fazer mamografia antes dos 40 anos.
23: Nas últimas décadas, o câncer de mama se manteve como o tipo de câncer mais frequente entre as brasileiras, com exceção do câncer de pele não melanoma. Segundo o Ministério da Saúde, hoje, a taxa estimada é de 66 novos casos por 100 mil mulheres. Reportagem Luana Karen.
0: E o Ministério da Saúde apresenta campanha com orientações sobre acesso a consultas, exames e cirurgias pelo SUS.
2: O conteúdo explica como buscar atendimento especializado e apresenta opções de atendimento pelo Sistema Único de Saúde.
5: A dona de casa, Vanusa da Conceição, moradora da Ceilândia, no Distrito Federal, conta que o filho, de 14 anos, deslocou o joelho enquanto jogava futebol e foi levado a uma unidade básica de saúde. Após o atendimento de emergência, ela conta como foi o processo para que o filho fizesse a ressonância e outros exames específicos.
6: Eu fui até o posto de saúde, a UBS. Por volta de mais ou menos 7 dias, ele foi chamado para poder fazer a ressonância. Já peguei o resultado e agora retornarei ao médico que consultou ele.
5: Para orientar pessoas que precisam de avaliação, acompanhamento, exames ou procedimentos especializados, como Vanusa, o Ministério da Saúde lançou a campanha nacional de atendimento especializado, que reúne informações sobre como buscar consultas, exames e cirurgias pelo SUS. A iniciativa apresenta o passo a passo, desde a entrada da unidade básica de saúde até o atendimento especializado, é o que explica o diretor do Ministério da Saúde, Rodrigo Oliveira.
7: A gente tem duas grandes portas de entrada. Uma porta de entrada são as UPAs e os grandes hospitais de emergência, e também você pode buscar a unidade básica de saúde. É possível em vários locais, através do meu SUS digital, através do WhatsApp ou de outros aplicativos, você buscar atendimento.
5: Os pacientes do Sistema Único de Saúde têm diferentes possibilidades de atendimento. Para uma consulta, por exemplo, não precisam sair de casa. Eles têm à disposição a telesaúde, que permite a realização de teleconsultas e telediagnósticos. A população também pode ser encaminhada para o atendimento nas carretas de saúde, unidades móveis que oferecem serviços especializados em diferentes regiões do país. Essas unidades atendem prioritariamente onde há menor oferta de serviços especializados. Rodrigo Oliveira explica como os pacientes podem ser atendidos nas carretas.
7: Em geral, um paciente que busca uma unidade básica de saúde precisa de uma consulta especializada ou de um exame especializado, como tomografia, ele entra numa fila do município, da região ou do estado. A carreta, quando chega nessa região, ela se conecta a essa fila e faz essa fila andar mais rápido.
5: Outra opção de atendimento especializado pelo SUS é o encaminhamento de pacientes para hospitais privados e filantrópicos. Reportagem Cleide Lopes.
0: Essas foram as notícias do Governo Federal.
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0: Com produção da empresa Brasil de Comunicação.
2: Fique agora com o Minuto do TCU. Em seguida, as notícias do Poder Judiciário e do Congresso Nacional. Boa noite.
0: Boa noite, até amanhã.
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8: 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Você vai ouvir agora notícias do Poder Judiciário.
10: STF decide afastar a inclusão das perdas inflacionárias na correção monetária dos depósitos judiciais.
11: STM realiza seminários sobre a Justiça Militar e o Tribunal Penal Internacional.
10: Para o STJ, planos de saúde não são obrigados a custear medicamentos à base de canabidiol para tratamento domiciliar.
11: Boa noite, eu sou Marcela Luiza.
10: E eu sou Walter Lima.
11: O Supremo Tribunal Federal decidiu hoje afastar a inclusão dos expurgos inflacionários na correção monetária dos depósitos judiciais.
10: A Corte entendeu que a atualização monetária deve observar índices previstos na legislação.
25: Marta a discussão Pereira. Era para definir se os depósitos de ações judiciais da época dos planos econômicos Bresser, Verão, Collor 1 e 2 tem direito à mesma correção monetária aplicada à caderneta de poupança, chamada de expurgos inflacionários. Esses expurgos correspondem às diferenças de atualização decorrentes de períodos em que os índices utilizados para corrigir valores financeiros não acompanharam integralmente a inflação. No final, prevaleceu o entendimento de que a atualização dos valores deve observar os índices previstos na legislação, sem a incorporação de diferenças decorrentes dos planos econômicos.
11: O Superior Tribunal Militar realiza entre hoje e amanhã em Brasília o seminário Justiça Militar e o Tribunal Penal Internacional, o TPI.
10: O evento reúne especialistas para discutir temas relacionados à atuação do Tribunal Penal Internacional. Marcelo Della Libera.
26: O Tribunal Penal Internacional julga pessoas acusadas de genocídios, crimes contra a humanidade, crimes de guerra e crimes de agressão. O Prêmio Nobel da Paz este ano foi para a jurista Navi Pillay, que já integrou o TPI. A presidente do Superior Tribunal Militar, ministra Maria Elizabeth Teixeira Rocha, avalia com otimismo o trabalho do TPI ao longo de mais de 20 anos de existência.
27: Eu avalio com muito otimismo, porque o Tribunal Penal Internacional foi criado exatamente para que não houvesse a repetição dos tribunais que foram formados para julgar os delitos da Segunda Guerra Mundial. E isso eu acho que é extremamente promissor e garantista, porque dá ao mundo e à sociedade das nações, né, uma estabilidade jurídica para se dizer, né, em conflitos, aquilo que se pode e aquilo que não se pode fazer. Porque até uma guerra, que é o horror e a barbárie, tem de haver regras.
26: Entre hoje e amanhã, o STM promove o seminário Justiça Militar e o Tribunal Penal Internacional, Desafios e Perspectivas da Implementação Jurídica do TPI no Brasil. O evento conta com a transmissão ao vivo pelo canal oficial do Tribunal no YouTube.
11: Plano de saúde não é obrigado a custear medicamentos à base de canabidiol para uso domiciliar sem previsão legal ou contratual de cobertura.
10: A conclusão é do STJ. Fátima Uchoa.
3: A exceção à regra é nos casos expressamente previstos em leis ou normativos específicos. Assim, a mera autorização excepcional de importação concedida pela Anvisa não impõe ao plano de saúde a cobertura obrigatória de tratamento domiciliar com canabidiol. Esse julgamento na segunda sessão, sob o regime da relevância da questão federal, ocorreu em sessão virtual e é definitivo no âmbito do STJ, pois os ministros reafirmaram jurisprudência consolidada na Corte. A decisão passa a valer para processos semelhantes em todo o país. Vale destacar que essa é a primeira vez que o STJ usou a técnica de reafirmação sob o regime da relevância da questão federal.
11: Dois dias de debates sobre sustentabilidade na Justiça do Trabalho.
10: Magistrados, servidores e especialistas vão discutir soluções para uma justiça trabalhista sustentável. Rafael Silva.
12: Entre os assuntos, eles vão falar sobre mudanças climáticas, gestão de resíduos sólidos, descarbonização e a inclusão socioprodutiva de catadores. Também estão em pauta as estratégias para a criação de planos de contingência socioambiental, além da apresentação de projetos desenvolvidos pelos próprios tribunais, o que ajuda a compartilhar boas práticas entre as unidades. O debate reforça o papel das instituições públicas diante do desafio global de atingir o carbono zero.
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11: Uma boa noite.
10: E até amanhã.
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5: Está no ar o Jornal do Senado.
0: Eu sou Paula Groba.
13: E eu sou Humberto Pinheiro.
0: E estes são os destaques de hoje do Jornal do Senado, que começa agora.
13: Senado vota fim da escala 6-1 em primeiro e segundo turno ainda hoje, segundo o presidente Davi Alcolumbre.
0: PEC da Segurança avança no Senado com maior integração e fim da saidinha para membros de facções.
13: Projeto garante às mulheres opção de viajar ao lado de outra passageira sem custo extra.
0: Boa noite.
13: Boa noite.
0: A PEC da Segurança Pública avançou no Senado e segue para votação em plenário. A proposta busca reforçar o combate ao crime organizado com ação direta do governo federal e maior integração entre as forças de segurança da União, dos estados e dos municípios.
13: O texto também prevê penas mais rigorosas para integrantes de facções criminosas, inclui o Sistema Único de Segurança Pública na Constituição e permite a criação de polícias municipais para o policiamento ostensivo e comunitário. A PEC foi concluída hoje na Comissão de Constituição e Justiça. Repórter Bruno Lourenço.
14: A Comissão de Constituição e Justiça aprovou a inclusão no texto constitucional do Sistema Único de Segurança Pública. A proposta de emenda à Constituição padroniza diretrizes nacionais e permite a criação de polícias para a guarda comunitária e ostensiva pelas prefeituras. O relator, senador Rogério Carvalho, do PT de Sergipe, acredita que a grande inovação da PEC é colocar a União como a agente atuante e corresponsável no enfrentamento direto ao crime organizado, em cooperação articulada com as polícias estaduais e locais.
15: Agora nós teremos o governo federal como integrante do Sistema Único de Segurança Pública e podendo agir conjuntamente e tendo responsabilidade no combate aos criminosos e no combate ao crime organizado em todo o país, de forma articulada e integrada, Polícia Civil, Polícia Militar.
14: Além da cooperação federativa, o texto prevê fontes de financiamento protegidas contra contingenciamentos orçamentários. Com a aprovação na CCJ, a PEC da Segurança Pública segue agora para análise do plenário do Senado, onde precisará passar por dois turnos de votação antes de poder seguir para a promulgação.
0: O senador Espiridião Amin, do PP de Santa Catarina, afirmou que a PEC da Segurança Pública merece atenção especial do governo e do Congresso Nacional. Ele defendeu que a proposta seja analisada ainda nesta legislatura pelos senadores.
13: Na avaliação de Amin, o aperfeiçoamento da proposta vai ajudar a garantir melhores condições de segurança à população brasileira.
16: Que eu creio que deverá merecer de nós, ainda nesta legislatura, a urgência e o aperfeiçoamento necessário.
0: E mulheres poderão ter o direito de escolher viajar ao lado de outra mulher em aviões e ônibus sem pagar nada a mais por isso.
13: É o que prevê um projeto que está na pauta da Comissão de Fiscalização e Controle e Defesa do Consumidor do Senado. A proposta garante essa oportunidade. opção no momento da compra da passagem. Repórter Pedro Pincer.
1: A Comissão de Transparência, Fiscalização e Controle está pronta para votar um projeto de lei que garante às mulheres que viajam sozinhas o direito de optar no ato da compra da passagem em transportes coletivos por assentos ao lado de outras mulheres. O texto já foi aprovado na Comissão de Direitos Humanos. O objetivo é evitar situações de violência durante o trajeto e limitar as situações de vulnerabilidade, além de consolidar o compromisso do Estado com a promoção de políticas de proteção às mulheres em todos os espaços. A autora do projeto, senadora Daniela Ribeiro, do Progressistas da Paraíba, destacou que o assento ao lado de outra mulher não terá custo extra para a passageira nem para as empresas.
17: Essa iniciativa ela visa prevenir casos de assédio e a gente sabe também que previne violência, proporcionando muito mais tranquilidade durante os deslocamentos. Comprovadamente, a vulnerabilidade das mulheres no transporte coletivo é uma realidade.
1: Se aprovada na comissão, a proposta só vai ao plenário caso seja apresentado recurso com esse objetivo.
0: Evitar erros médicos que podem custar a vida de crianças é o objetivo de um projeto que está na pauta da Comissão de Assuntos Sociais do Senado.
13: A proposta busca reforçar a segurança no atendimento infantil e prevenir tragédias como a do menino Benício, que morreu em Manaus após receber uma dose letal de adrenalina. A repórter Raíssa Abreu tem os detalhes.
18: O projeto do senador Eduardo Braga, do MDB do Amazonas, determina que os serviços de atendimento pediátrico tenham sempre um médico especialista. Também estão previstas regras para que os pais ou responsáveis pela criança recebam informações claras sobre seu estado de saúde e apoio psicossocial.
19: Para que um profissional não cometa erros e equívocos, como aconteceu recentemente no meu estado, com o garoto Benício, que ao chegar em um hospital supostamente de excelência no meu estado e ao ser atendido no ambulatório, imagine Vossa Excelência que um profissional da saúde injetou adrenalina na veia de uma criança, o que levou, obviamente, a óbito esta criança.
18: A proposta recebeu o voto favorável da relatora, senadora Damaris Alves, do Republicanos do Distrito Federal. Se aprovada na Comissão de Assuntos Sociais, a proposta segue direto para a Câmara dos Deputados.
0: E a senadora Zenaide Maia, do PSD do Rio Grande do Norte, fez um apelo a pais e aos responsáveis para que vacinem as crianças. Médica, ela alertou para o risco de doenças como o sarampo voltarem a circular, com a possibilidade de complicações graves e até a morte.
13: A senadora destacou que vacinar é um ato de proteção à saúde infantil e que a imunização não deve ser uma questão política, mas uma responsabilidade de todos.
20: Vacinem os seus filhos. Não é possível que a gente continue vendo crianças voltando a ter sarampo. Sarampo é uma doença extremamente grave. Pode matar e pode também deixar sequelas pro resto da vida.
0: Senadores estão reunidos no plenário para discutir a proposta de emenda à Constituição que acaba com a escala 6x1. O texto prevê reduzir a jornada semanal de 44 para 40 horas, sem diminuição dos salários.
13: Segundo o presidente do Senado, Davi Alcolumbre, a votação da PEC em dois turnos está prevista para hoje. O repórter Alexandre Campos traz mais informações.
21: Além de reduzir a jornada sem diminuir salário, a PEC prevê dois dias de folga semanal, sendo um deles preferencialmente aos domingos. Essas regras valerão para os terceirizados que prestam serviços para a administração pública direta e indireta da União, dos estados, do Distrito Federal e dos municípios. No entanto, não serão aplicáveis para os trabalhadores da iniciativa privada que tiverem diploma de curso superior e que receberem um salário maior que 2,5 vezes o teto da Previdência Social, salvo se o empregador, por vontade própria, decidir o contrário. A mudança será gradual. Dois meses depois de sua promulgação, o tempo de trabalho por semana passará de 44 para 42 horas semanais. Um ano depois da implementação dessa primeira etapa, a jornada vai diminuir para 40 horas. Líder do governo, a senadora Tereza Leitão, do PT de Pernambuco, afirmou que a redução da jornada é uma luta histórica dos brasileiros, construída nas fábricas, comércios, nos serviços, ruas, escolas e até nas redes sociais.
2: Estamos escrevendo este capítulo ao lado de cada trabalhador que acorda antes do sol nascer, de cada mãe e de cada pai que querem acompanhar o crescimento de seus filhos, de quem deseja estudar, cuidar da saúde, encontrar os amigos, estar com a família, descansar, de quem quer simplesmente recuperar o direito de ser dono de parte maior do seu próprio tempo e fazer dele o que quiser.
21: Representante do PL de Santa Catarina, o senador Jorge Seif reconheceu que, por ser um apelo dos trabalhadores, é favorável à redução da jornada. No entanto, ele defende correções futuras no texto, como a desoneração da folha de pagamentos para aliviar o bolso dos empregadores ou até mesmo a flexibilização das relações de trabalho.
4: Então, essa PEC, ela atende em parte o anseio da população, que é trabalhar 5 dias por semana, mas daqui a pouco, com ela operacionalizada, o funcionário vai chegar. O patrão fala assim: olha, eu quero trabalhar um pouco mais, não vai poder. Olha, eu quero fazer mais hora extra porque eu troquei de carro, eu comprei uma geladeira, não vai poder. Então essa PEC é um pouco engessada, mas vamos discutir isso lá na frente. E no ano que vem, se necessitar de melhoras, se necessitar de ajustes, nós vamos fazê-lo sem prejudicar a população.
21: Para aqueles empregados sujeitos a regimes diferenciados, como aeronautas, o texto permite que acordo ou convenção de trabalho defina diferentemente a distribuição do tempo de prestação de serviço e o descanso semanal remunerado, assegurados os direitos da PEC.
13: Com edição de Paulo Groba e trabalhos técnicos de Eliseu Caires, o Jornal do Senado fica por aqui. Acompanhe agora as notícias da Câmara dos Deputados. Boa noite.
6: Boa noite e até amanhã.
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9: Comissão debate integração das universidades com o setor produtivo.
22: Deputados criam plano de atenção no SUS às pessoas com epilepsia.
23: Projeto isenta de ICMS a aquisição de próteses mamárias de silicone.
24: Boa noite. Projeto aprovado retira ICMS das próteses mamárias de silicone. Confira os detalhes com Silvia Munhato.
28: A Comissão de Defesa dos Direitos da Mulher aprovou o projeto que concede a isenção do ICMS nas operações de compra de próteses mamárias de silicone destinadas à reconstrução mamária de mulheres que realizaram mastectomia total ou parcial. A relatora na comissão, deputada Érica Hilton, do PSOL de São Paulo, ressaltou que o custo das próteses é alto.
29: Sabendo que a prótese mamária é essencial para a reconstrução da saúde emocional e abalada pelo tratamento do câncer, o projeto facilita os avanços nas etapas do processo de cura definitivo da doença, na medida em que o acesso à prótese mamária será menos oneroso para aquelas que mais necessitam.
28: Pelo texto, a isenção será concedida mediante a apresentação de laudo médico emitido por profissional especializado, atestando a realização da mastectomia, a necessidade do uso de prótese mamária de silicone e a recomendação para a reconstrução. A isenção do ICMS se aplicará tanto para compras realizadas diretamente pelas pacientes, quanto por intermédio de hospitais, clínicas ou centros de reabilitação. O benefício valerá para procedimentos realizados pelo Sistema Único de Saúde, por seguradoras de saúde privadas ou por planos de saúde. A proposta que tira o ICMS das próteses mamárias de silicone será analisada agora pelas comissões de Saúde, Finanças e Tributação e Constituição e Justiça. Para virar lei, precisa ser aprovada pela Câmara e pelo Senado. Da Rádio Câmara de Brasília, Silvia Munhato.
7: Homenagem. Dr. Zacarias Calil, do MDB de Goiás, celebra o Dia do Médico em 18 de outubro, destacando a importância da profissão no cuidado com a vida. Ele ressalta que, além do conhecimento científico e da atualização constante, a medicina exige empatia e compromisso com os pacientes.
24: Dr. Zacarias Calil defende a valorização dos profissionais de saúde, com melhores condições de trabalho e atendimento digno à população. Ele agradece aos colegas de profissão pela dedicação e reforça a importância de manter o compromisso com a saúde e o bem-estar dos brasileiros.
7: Saúde.
3: A Câmara analisa medidas para facilitar o atendimento à pessoa com doença renal, incluindo a diminuição da distância entre a residência do paciente e o local da diálise. O repórter Luiz Cláudio Canuto tem as informações.
5: O Brasil tem mais de 150 mil pessoas que fazem diálise, segundo a Sociedade Brasileira de Nefrologia. A demanda pelo tratamento vem crescendo e a hemodiálise é a modalidade predominante. Na Câmara dos Deputados, um projeto visa facilitar o atendimento à pessoa com doença renal crônica por meio da redução da barreira de distância entre o paciente e o atendimento. O texto, já aprovado pela Comissão de Saúde, estabelece que o atendimento ao paciente com doença renal crônica observará as diretrizes de regionalização, hierarquização e integralidade da assistência nos termos da lei e das normas do SUS. Os serviços de saúde poderiam, sempre que clinicamente indicados, dar prioridade a terapias que diminuam a necessidade de deslocamento do paciente, inclusive mediante utilização da diálise peritoneal domiciliar. A diálise peritoneal é um tratamento de substituição da função renal que limpa o sangue usando o peritônio como filtro natural. O peritônio é o revestimento interno do abdômen. A comissão aprovou a redação proposta pela relatora, a deputada Silvia Cristina, do PP de Rondônia. O texto original, do deputado Eduardo da Fonte, do PP de Pernambuco, estabelecia que a clínica de hemodiálise deveria estar no máximo a 50 quilômetros do domicílio do paciente. Mas a relatora acha que a fixação de uma distância máxima uniforme é incompatível com a organização regionalizada e hierarquizada do SUS.
8: A gente vê a importância, claro, que deveria estar perto, mas a gente não vê orçamento público que dê para faça essas clínicas a cada 50 quilômetros. Então, nós fizemos uma emenda e, graças a Deus, foi aprovada para que cada paciente com indicação nós levássemos a diálise peritoneal, que é em casa, onde o paciente ele tem a oportunidade de fazer esse acompanhamento, né? Que, na verdade, é muito dolorido, mas em casa, no seu ambiente, que nós temos a certeza que teríamos um resultado ainda melhor.
5: O projeto estabelece que o poder público pode estimular o uso de telesaúde e de monitoramento remoto para acompanhamento clínico de pacientes em terapia renal substitutiva, mas as ações previstas não devem criar despesas obrigatórias ou impor novos encargos administrativos à União. A proposta, que busca facilitar o atendimento à pessoa com doença renal, ainda vai ser votada pelas comissões de Finanças e Tributação e de Constituição e Justiça. Para virar lei, precisa ser aprovada pela Câmara e pelo Senado. Da Rádio Câmara de Brasília, Luiz Cláudio Canuto.
10: Economia.
24: Welter, do PT do Paraná, defende investimentos em habitação popular, saúde e educação. Ele menciona programas como Minha Casa Minha Vida, o financiamento da produção agrícola, o atendimento pelo SAMU e a ampliação das escolas em tempo integral.
3: Welter ressalta a importância de fortalecer a economia e ampliar as oportunidades para os trabalhadores. Na avaliação dele, os avanços sociais dependem da continuidade dos investimentos públicos e de iniciativas que promovam a distribuição de renda e a qualidade de vida da população.
10: Trabalho.
24: Paulão, do PT de Alagoas, ressalta a importância da mobilização dos trabalhadores e da sociedade para a aprovação do fim da escala 6x1. Ele também critica grupos políticos que apenas agora, às vésperas do segundo turno, dizem ser favoráveis à matéria.
3: Segundo Paulão, a aparente mudança de postura não afasta as ameaças aos direitos trabalhistas. Ele aponta riscos em uma possível reforma constitucional que, em sua opinião, é articulada por grandes banqueiros e alerta a população para que se mantenha atenta.
24: Tadeu Veneri, do PT do Paraná, critica a mudança de posicionamento de representantes da extrema-direita sobre o fim da escala 6x1. Ele acredita que a modificação seja uma resposta ao temor das mobilizações populares e não uma revisão real de posicionamento.
3: Tadeu Veneri questiona os argumentos sobre custos para pequenos negócios e a negociação individual de jornada de trabalho e rechaça também as posições contrárias a medidas sociais, como a anistia de dívidas e a votação de projeto contra a misoginia no Congresso Nacional.
10: Desenvolvimento Regional.
24: Denise Pessoa, do PT do Rio Grande do Sul, agradece o apoio recebido na eleição e se compromete em continuar seu trabalho em prol da saúde e educação e na busca de parcerias com o governo federal para custear a reconstrução no Estado.
3: Ao fazer um balanço do mandato atual, Denise Pessoa menciona o campus da UFRGS, um novo aeroporto, o Instituto Federal em Gramado e o curso de medicina da Universidade Federal do Pampa, em Bagé, como principais vitórias. Ela continuará atuando em defesa do SUS e de pautas climáticas.
10: Transportes.
24: Bebeto, do PP do Rio de Janeiro, diz que a mobilidade urbana é uma das prioridades do seu mandato e cobra avanços em obras viárias na Baixada Fluminense. Entre as demandas, segundo ele, estão a construção de uma ligação entre a linha vermelha e a pista expressa da rodovia Presidente Dutra.
3: Bebeto também cobra a continuidade das obras de revitalização da ferrovia da Baixada Fluminense, incluindo a implantação de uma ciclovia entre São João do Meriti e Nova Iguaçu. Ele ainda destaca a importância da duplicação da Serra das Araras para a segurança e a fluidez do tráfego.
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10: Comissões.
24: A Câmara dos Deputados debate uma melhor integração entre universidades federais e setor produtivo. A repórter Agui Pontes tem os detalhes de uma proposta aprovada.
11: A Comissão de Ciência, Tecnologia e Inovação da Câmara dos Deputados aprovou um projeto que busca ampliar a cooperação entre universidades públicas e o setor produtivo. Segundo o autor da proposta, deputado Duda Ramos, do Podemos de Roraima, isso será feito com a criação de um Programa Nacional de Integração Universidade-Indústria. O objetivo é principalmente simplificar as relações entre o ambiente acadêmico e os setores produtivos. Segundo o relator, deputado Júlio César Ribeiro, do Republicanos do Distrito Federal, a relação entre empresa e universidades é truncada e pouco funcional.
12: A proposta cria um ambiente muito mais favorável para a integração. Hoje, muitas parcerias deixam de acontecer por causa das burocracias, da insegurança jurídica e da dificuldade de aproximação entre universidades e empresas.
11: Além de intermediar essa relação, a proposta também prevê a criação de metas nacionais. Seriam metas como o número de parcerias firmadas, o volume de recursos captados em projetos, os registros de propriedade intelectual, de tecnologias somadas ao setor e outras formas de exercer impacto regional, social e econômico.

0: da população mais pobre.
1: Flávio Nogueira considera que o acesso ao ensino superior e à formação técnica devem ser prioridade do poder público. Para o legislador, a oferta de educação gratuita contribui para reduzir as desigualdades sociais, especialmente entre os brasileiros que mais precisam do apoio do Estado.
0: Esporte. A Câmara aprovou uma proposta que obriga clubes esportivos a manterem profissionais idôneos e capacitados em alojamentos. A repórter Paula Bittar acompanhou a votação.
2: A Comissão de Constituição e Justiça da Câmara aprovou uma proposta que obriga os clubes esportivos a manterem em período integral nos alojamentos um corpo de profissionais idôneos e capacitados para assistir os jovens atletas em formação. De acordo com o texto aprovado, considera-se idônea a pessoa que trabalha honestamente, com observância do dever de cuidado, que cumpre as regras estabelecidas por seus superiores, ou seja, fazendo sempre tudo com muito zelo e responsabilidade. O texto determina que o clube que descumprir a regra da presença de profissionais em período integral nos alojamentos poderá ter o contrato com o atleta em formação cancelado e também poderá ser punido com multa de até R$50 mil, que será dobrada em caso de reincidência. O contrato também poderá ser cancelado se o clube não atender os requisitos de alojamento, alimentação, segurança e higiene adequados. Outra proposta aprovada pela CCJ torna obrigatória a presença de um profissional de educação física em entidades formadoras de atletas e escolinhas de esportes. Tanto essa quanto a que obriga os clubes esportivos a manterem em período integral nos alojamentos um corpo de profissionais idôneos e capacitados para assistir os jovens atletas em formação seguem agora para o Senado. Da Rádio Câmara, de Brasília, Paula Bittar.
0: Eleições.
1: Charles Fernandes, do PSD da Bahia, defende uma reforma política com mandatos de 5 anos e o fim da reeleição para cargos de presidente, governadores e prefeitos. Em sua visão, a medida reduz gastos eleitorais e permite mais foco na gestão pública.
0: O deputado quer também a adoção do voto distrital para aproximar os deputados da população e anuncia que vai se esforçar para aprovar a pauta a partir de 2027. Na opinião de Charles Fernandes, o debate é urgente diante da proximidade das eleições municipais de 2028.
1: General Girão, do PL do Rio Grande do Norte, aponta aumento na intolerância política entre os brasileiros. O congressista defende o respeito às diferenças de opinião no parlamento, alertando para o risco de declarações que possam estimular a violência contra adversários políticos.
0: General Girão relata que seu gabinete no Rio Grande do Norte foi alvo de pichações e adesivos de caráter político. O parlamentar informa que solicitou a análise de imagens de segurança para identificar os responsáveis e que registrou um boletim de ocorrência sobre o fato.
1: Lucas Redecker, do PSD do Rio Grande do Sul, agradece aos eleitores pela renovação do mandato e faz críticas à condução da economia pelo governo federal. Ele questiona o custo de vida e afirma que os preços elevados no supermercado pesam no orçamento das famílias brasileiras.
0: Lucas Redecker também defende a apuração de suspeitas envolvendo integrantes do judiciário e cobra que possíveis irregularidades sejam investigadas. Ele afirma que pretende manter o tema em debate com foco na responsabilização de autoridades e no combate à impunidade. Relações Exteriores.
1: Alice Portugal, do PCdoB da Bahia, defende a soberania nacional diante do que considera uma ameaça de interferência estrangeira nas decisões do Brasil. Ela alerta para o risco de exploração das riquezas minerais por empresas de outros países, sem que os interesses brasileiros sejam priorizados.
0: Alice Portugal critica a possibilidade de acordos que ampliem o controle internacional sobre recursos estratégicos do país. Ela afirma que a proteção do patrimônio nacional e dos direitos da população são fundamentais para que o Brasil preserve sua autonomia. Segurança Pública.
1: Gilmar Machado, do PT de Minas Gerais, comemora o avanço da PEC da Segurança Pública no Senado. O deputado ressalta que a proposta fortalece o combate ao crime organizado ao ampliar a integração entre as forças policiais de todo o país.
0: Gilmar Machado destaca que o texto inclui o Sistema Único de Segurança Pública na Constituição, além de permitir a criação de polícias municipais. A proposta também estabelece mecanismos de financiamento para o setor com o objetivo de ampliar os recursos contra a criminalidade.

0: votação.
1: Plenário da Câmara aprova projeto que institui um programa de atenção integral no Sistema Único de Saúde às pessoas com epilepsia. O repórter Antônio Vital tem as informações.
2: A Câmara dos Deputados aprovou o projeto que cria um programa nacional de atenção integral às pessoas com epilepsia no Sistema Único de Saúde, o SUS. O objetivo do programa é combater o preconceito e proporcionar atendimento integral às pessoas com epilepsia, de modo a reduzir as manifestações clínicas da doença e a ocorrência de sequelas. O projeto apresentado pelo deputado Rui Carneiro, do Podemos da Paraíba, foi modificado pela relatora, deputada Laura Carneiro, do PSD do Rio de Janeiro. O texto aprovado anteriormente pela Comissão de Saúde da Câmara garantia, entre outras coisas, atendimento multiprofissional e especializado, assistência farmacêutica, acesso ao tratamento indicado, inclusive cirúrgico, leitos para internação em enfermarias e UTI, além de acompanhamento especializado à gestante antes e depois do parto. O texto aprovado prevê acesso da pessoa com epilepsia aos serviços de atenção primária, especializada e hospitalar, bem como acesso aos medicamentos incorporados pelo SUS e aos procedimentos terapêuticos e cirúrgicos indicados clinicamente e disponibilizados pelo Sistema Único de Saúde. Prevê ainda ações educativas para divulgar informações e orientações sobre a doença e o treinamento de profissionais da educação e dos transportes públicos para conhecer e reconhecer os sinais de crise epilética e sobre como agir em casos desse tipo. O acordo que resultou na aprovação da proposta, com o apoio do governo, também retirou do texto o artigo que previa horário de serviço especial para trabalhadores em fase de tratamento. A relatora Laura Carneiro explicou que as alterações priorizam a estrutura já existente do SUS, sem criar privilégios.
3: Trata-se de alterações meritórias, porque priorizam a utilização das estruturas já existentes no SUS, que se encontram em permanente evolução, e baseiam-se na razoabilidade ao proteger os direitos das pessoas com epilepsia, sem criar privilégios indevidos. Dessa forma, são mantidos os avanços do cuidado integral à saúde desse grupo de pessoas, sem comprometer a igualdade e a justiça social.
2: O projeto que cria o Programa Nacional de Atenção Integral às Pessoas com Epilepsia no SUS agora será analisado pelo Senado. Da Rádio Câmara de Brasília, com informações de Daniele Lessa, Antônio Vital. No SUS, agora será analisado pelo Senado. Da Rádio Câmara de Brasília, com informações de Daniele Lessa, Antônio Vital.
0: Últimas notícias. Os deputados iniciaram no final da tarde a análise do projeto do governo federal que aumenta o teto de receita do microempreendedor individual. O texto define um reajuste progressivo do teto da receita bruta anual para enquadramento como MEI para R$ 110 mil em 2027 e R$ 140 mil em 2028.
1: O projeto também permite que um microempreendedor contrate até dois empregados que recebam exclusivamente um salário mínimo ou o piso salarial da categoria profissional. Hoje, a legislação permite a contratação de apenas um empregado.
0: Termina agora o Jornal Câmara dos Deputados, produzido pela Rádio Câmara, com trabalhos técnicos de Everson Urani e apresentação de Márcio Aquilissardi e José Carlos Andrade. Uma ótima noite para você.
1: Boa noite, a Voz do Brasil volta amanhã.
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7: Varginha foi o município que mais exportou em Minas Gerais no mês de setembro, segundo dados do Ministério do Desenvolvimento, Indústria, Comércio e Serviços. A cidade respondeu por 8,7% das exportações mineiras no período, entre 253 municípios que realizaram vendas ao exterior. Na sequência, aparecem Nova Lima, com 7,8%, e Araxá, com 6,8%. Entre os principais países compradores estão a China, responsável por quase 30% das compras, os Estados Unidos com 11% e a Itália com 5%. O prefeito Leonardo Ciassi destacou que a liderança reflete a força da economia local e o trabalho de empresários, produtores e trabalhadores. Segundo ele, a administração municipal pretende continuar incentivando investimentos, a geração de empregos e novas oportunidades. O resultado reforça a importância de Varginha no comércio internacional e a sua participação no desenvolvimento econômico de Minas Gerais. Ronaldo Trombini, Repórter Melodia.
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0: É isso aí, galera. Cheguei chegando. Hoje é quinta-feira, dia 14 de outubro de 2026. É, eu vou chegando pedindo licença pra te fazer companhia. Eu quero estar com você na tua casa, no teu carro, no teu trabalho, no teu lazer, eu e você, você e eu.
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0: É, e chegando, mandando aquele abraço especial pra quem vem comigo através da página Rádio Melodia. Através da página Neneco Barros. Através do Face Rádio Melodia. E através do Face Neneco Barros. Mandar um abraço também pra quem chega com Neneco Barros através do sitesradios.com/melodia. Nós tá junto, misturado e organizado no sul de Minas, para o Brasil e para o mundo através da net. É isso aí, galera, e mandando também aquele abraço especial, sabe pra quem? Pra quem vem comigo através do Telezap. Quem tá chegando comigo através do nosso Telezap, você já mandou o seu recado pro Neneco Barros? Não!
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0: Ei, criatura, avisa lá que nós já chegou. Prega o mug daí, que o Neneco tá pregando o mug de cá. E te convido a ficar comigo até as 23 horas. Eu daqui, você daí.
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0: É, se você não mandou seu recado pro Neneco Barros, prega o dedo aí no imbigo do telefone, grava seu alô, grava seu recado e manda pra mim. Meu código de área aqui é 35, hein? 35 é o código de área, 3690-2743. É o de área aqui é 35, hein? 35 é o código de área, 3690-2743. É o nosso Telezap. 35 é o código de área, 3690-2743. Prega o mug daí! Que o Neneco Barros vai pregando o mug de cá. É, e eu vou mandar um abração, sabe pra quem? Pro meu parceiro Darcy Frutuoso, que tá coladinho comigo lá em Cambuquira. Boa noite, Neneco Barros, boa noite. Muito boa noite pra você, pra todos os seus ouvintes, mais uma vez aqui misturados. Prega o mug daí, Nené, que eu tô pregando o mug de cá. Nené, gostaria de ouvir uma música de Carmen Silva, Adeus Solidão. Vou mandar pra você, pra sua família, pro Fabrício, pra família dele, pro Oswaldo Jardim, que está na escuta do programa. Nené, manda um abraço aí também pra nós. E até amanhã, se Deus quiser, se assim Papai do Céu nos permitir, Darcy Frutuoso. Ô, oh, Darcy!
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0: É isso aí, Darcy, abraço pra você, meu querido, Deus abençoe, obrigado pelo

0: Agora eu vou mandar um abraço pro meu amigo Cezinha Vitor. Boa noite, Cezinha. Prega o muque.
1: Boa noite, Dedé Fubá.
0: Boa noite, meu querido.
1: Tudo bem?
0: Bom demais.
1: Deus abençoe você, toda a sua família. Queridão. E o Papai do Céu abençoe a cada um, a todos os ouvintes da nossa rádio 102,3.
0: Prego,
1: manda muque. Música pra nós aí, Dedé. Nosso querido amigo Fabrício Cambuquira, Gilbertinho Coca-Cola, da Claudinha Lima, Carlão do Centenário Paulista, Pujá, Amarilda.
0: Deixa comigo.
1: E para todos os ouvintes, a nossa rádio Melodia 102,3. Beleza? Manda também pro seu Valentino. Beleza? O Zé Maritaca. Manda para todos os ouvintes aí também.
0: Deixa especial comigo, querido.
1: Aí. Beleza? A música do Gino e Gino. Aí eu bebo pra caralho.
0: Eita!
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0: Tudo bem, eu tô sozinho. É isso aí, Cezinha. Abraço pra você, meu querido.

0: juntinho. É, vou chacoalhando o pelo aqui, balangando o beijo. Vamos dar uma olhada aqui quem tá mandando um alô pra nós. Vamos lá em Volta Redonda, lá no Vale do Aço. Lá na Cidade do Aço, né? Lá no Rio de Janeiro. Estadão do Rio de Janeiro. Boa noite, meu querido Edmar. Boa noite pra você. Boa noite pra toda a nossa querida Volta Redonda. Prega um muque aí.
1: Fala aí, meu amigo. Nené Barros. Boa noite, rapaz. A nós aí na fita aí. E aí, como é que você tem passado?
0: Beleza, beleza, querido. Bom demais.
1: Ah, rapaz, por aqui os problemas continuam. Não é brinquedo não, meu filho. Me ajuda aí. Vai fazer o quê? Não tem jeito, né? Chuva que não para mais, energia que não volta. Aí fica difícil. Mas tá bom. Passando por aí, meu filho. Desejo uma boa noite especial pra você. Um abraço pra todos os ouvintes. Boa noite também, né? E vamos mandando boa noite pra essa galera aí. Começando lá no nosso Zé Carlos Quiabo. Boa noite pra ele, família. Boa noite também lá pro... o Ronaldão, criador de Maitaca. Um abraço também lá pro nosso Fabrício, o Rui de Cambuquira, né? Pra ele, seu pai João Leite, sua mãe Taxaxina, né? Um abraço também pro nosso Carlão, o homem do centenário, Cambriúva, agora São Paulo, né? Um abraço também pro nosso Balandino, né? Me dizer que de vez em quando tá sumido o homem. Vai aparecer, se Deus quiser, que um dia tá pintando por aí.
0: Com certeza.
1: Um abraço também lá pro nosso Dirce. Um abraço também lá pro nosso Thiago Oliveira, né? Tá sumido também. Um abraço também pra Dona Rosa, São Manuel, pro Sargento Emanuel, Sargento Genovel. E pras nora dela lá também, né? Pros netos. E Sargento Fabiano também.
0: Beleza pura.
1: E também, né? Um abraço também lá pro nosso Gil Silvério, o homem chapéu de leve. Nosso irmão, do homem lá de Itajubá. A Dona Marli, família também, né? E pra todos os ouvintes aí. Daneca, filho, vamos pedir um amor e eu vou pegar uma carona aí com caviar e rapadura. Caviar e rapadura, Neneca.
0: Caviar e rapadura?
1: Bota ou não bota, Neneca? A mão nesse pagamento final de semana. Bora lá,
0: criatura, Neneca. Vamos.
1: Falou, meu amigo. Uma boa noite especial pra você aí. Um bom final de semana. A gente vamos ficando por aqui. Filho. Tá difícil até de participar da sua programação aí. É muito difícil por aqui, estado aí. Muita chuva. Na hora de começar a programação, vai embora tudo, né? Mas tá bom. Quando der, a gente vai participando por aí. Tá bom, meu amigo? Um abraço.
0: Beleza, queridão.
1: Com você aí. Com Deus.
0: Um abraço pra você, viu? Abraço pra você, pra toda a nossa querida Volta Redonda. Quem mais mandou oi pro Neneco Barros? Um chacoalhar o pelo aqui. Agora eu vou em Três Corações falar com meu querido Zé Braz. Ô Zé, boa noite pra você, queridão.
2: Alô, Neneco Barros. José Braz, aqui de Três Corações, Vila Gessé. Vou te pedir três músicas, tá bom?
0: Prego o muguei, Zé.
2: É o seguinte, eu vou querer uma do Bidis.
0: Bidis?
2: Kerry West.
0: Ô, marvado.
2: Kerry West. Skank. Te ver.
0: Beleza.
2: Marvin Gaye. Let's get on.
0: Let's get on.
2: Vou repetir de trás pra frente. Marvin Gaye, Let's Get On. Skank Te Ver e Cherry Wear. Com os BGs. Muito deixa obrigado, uma boa noite.
0: E vamos um bom buscar programa. Isso aí, Zé.
2: Aquele abraço.
0: Abraço pra você também, meu queridão. Se você só quer brincar, eu vou toda noite te matar. Agora eu vou em Poços de Caldas falar com o Dirce Sapim. Ah, Dirce, meu companheiro de rádio.
3: Fala, criatura!
0: Fala,
3: e aí, Neneco? Beleza ou não?
0: Bom demais!
3: Ô, Neneco, você colocou meu nome aí no sorteio, né?
0: Da
3: festa do Quiabo, né?
0: Ah, é, esqueceu, foi na festa do Quiabo, nós vai
3: a Maria também falou pra você pôr o nome dela, do Thiago Oliveira também, viu?
0: Ah, tá.
3: É, nós quer ir nessa festa do Quiabo aí. Se der, manda pra nós roupa de lua de mel, Jean Giovanni. Parece pra toda nenecada. Todo mundo aí.
0: Deixa
3: e
0: comigo.
3: Se der também, manda aí a capa do viajante.
0: Eita.
3: Só pro Neneco Barros. Mas não
0: aí
3: fala nada
0: pro Neneco
3: que eu tô oferecendo essa música pra ele, não. Essa é só pra ele.
0: Aí trabalhou,
3: fica
0: criatura.
3: Com Deus.
0: Ô, oh, Dears Marvão. Eu encontrei com a Ana Doida também, rapaz. Eu fui lá pegar um suco da confusão e encontrei com a Ana Doida. A Ana falou, Neneco, eu vou pedir uma moda pra você hoje. Eu vou pedir a capa do viajante. Falei, sartei de banda. Fala falando Quiabo, ele tá aqui, meu companheiro Zé Carlos, mais conhecido como Quiabo. Prega o muque aí, Quiabo. A turma tá judiando você aí, hein, criatura.
4: Ô, Neneco Barro, boa noite. Boa noite, Quiabo. Como está com você, meu grande amigo?
0: Bom demais, meu querido.
4: Espero que esteja tudo bem com você. A gente finíssima. Vou pedir duas músicas aí pra você, com Zé Tapera e Teodoro, Casa Fechada e... Notícia de Minas Gerais.
0: Beleza, deixa comigo.
4: Aí se você puder tocar essas duas músicas pra nós, ficarei grato com você, meu grande amigo. E eu vou oferecer pra todos o pessoal que eu tenho costume de oferecer aí, viu? Que Deus abençoe a cada um. Beleza. E a você também. Um abraço do Quiabo aqui, fique com Deus todos.
0: Abraço, queridão. Não é pecado. Se você só quer... Agora é Eloy Mendes falar com ele, meu companheiro carboy mais chonado de Minas Gerais. Ele tá lá residente na cidade de Eloy Mendes. Ele que é o cowboy mais chonado de Minas. Prega o mugre aí, meu querido Juliano Carboy.
5: Fala, meu amigo Nego Barros.
0: Beleza, cowboy.
5: Boa noite.
0: Boa noite, cowboy.
5: Aqui é o Juliano Cowboy. Ele é meio chonado. Abraço, meu modelo chique chonado aí do Rio.
0: Prega o mugre.
5: Primeiro vento.
0: Primeiro vento, deixa com nós. Eita! Agora mandar um abração pro meu amigo Sidney. Alô, Neneco, boa noite pra você. Forte abraço pra você do amigo Sidney. Manda pra nós aí. É, com o trio Parada Dura, palco do mundo. Se der, manda também o milionário José Rico. Rei sem trono. Obrigado, Neneco. Deus abençoe você e sua família. Ótima noite pra você e pra todos os seus ouvintes da Melodia. Que Deus abençoe a todos nós. Fica com Deus aí, meu amigo. Até amanhã, se Deus quiser. Prega o mugue daí, Neneco, que eu tô pregando de cá.
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0: É, meu amigo Sidney, pregando o mugue lá. Vamos que vamos.
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0: Agora eu vou em Cambuquira falar com meu amiguinho Fabrício. Boa noite, Fabrício!

0: tudo bem com você? Como é que passou o dia trabalhando na fazenda?
1: Rapaz, eu tava agarrado na lida mesmo, rapaz. Hoje eu capinei mais ou menos 3 arqueiros na enxada. É, pegou até fogo no cabo.
0: Hoje eu quero que você toque a música do Teodoro Sampaio.
1: Teodoro Sampaio?
0: Tontão,
1: tontão. Tontão.
0: Ofereço pra você, pra Estelinha, pra Tia André, pro seu Benedito, pro Quiabo, pra Dona Rosa, seu Manuel.
1: Beleza.
0: Pro Mário Henrique Caixa.
1: Mário Henrique Caixa.
0: Darcy Flutuoso.
1: Oh, nosso querido Darcy. Osvaldo, a galera lá de Cambuquira.
0: Pro Toninho. Oi, Maria Antônia.
1: Ah, da Maria Antônia.

0: Cirilo.
1: João Vitor Cirilo, companheiro de rádio.
0: Rezende.
1: Claudinho Rezende, do rádio também.
0: Adilson Sapinho.
1: Do rádio também.
0: Carlão de São Paulo.
1: Carlão, nosso companheiro lá em Paulista, Carlão Paulista.
0: Patete Silva.

0: Thiago Oliveira, companheiro de rádio. Thiago Reis, companheiro de rádio também, né?
1: E também ofereço pro... Deixa eu ver quem...

0: 2-0.
1: O Galo tá fazendo essas coisas? Ei, Galo Marvado, hein? Meu Cruzeirão tomou de 4 na lá pro tio Osto, deixa
0: o
1: comigo.
0: Tio Jolim, tomadinha massa. O meu tio Zé Carlos.
1: Deixa comigo.
0: É pro meu pai Jolente, pra minha mãe, tá certinha, família. Fabrício de Cambuquira.
1: Beleza, meu.

0: Esse é meu amiguinho Fabrício, que tá lá coladinho com o Neneco Barro na cidade de Cambuquira. Abraço pra você, pra toda essa galera que você mandou esse abração aí, viu? Receba também um abraço do Neneco Barros aqui. Eita, bom demais da conta, criança. Não tem dinheiro que paga. Alô, Neneco Barro, nós tá na escuta. Parabéns pela audiência, garotão. Duas músicas pra nós aí. Muito bonita. Manda pra nós Pica-Par na Madeira e Meu Cajuzinho com Pião Carreira Zé Paulo. É o Cilinho do Rinaldo. Ô, Cilinho, boa noite pra você, meu queridão. Obrigado pelo carinho.
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0: Alô, Neneco Barros, uma boa noite pra você com muito carinho. Que Deus proteja seu lar e abençoe seu sono pra que tenhas lindo despertar. Amém.
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0: Amém, amém, meu querido Zé Marcílio de Oliveira. Obrigado, queridão. Deus abençoe. Obrigado pelo carinho, viu? Tamo junto.
1: João.
0: Alô, Neneco, boa noite. Prega o muguei, amigo. Toca pra nós aí do saudoso Evaldo Braga. Manda pra nós aqui no condomínio Tulipas do Campo. Manda pra todos os amigos. Meus da turma da cachaça. Ô, galera do golo. Essa aí, quem tá mandando esse abração aí pra galera do Guarulhos, meu amigo Jonas, lá do condomínio Tulipa do Campo. Ô, Jonas, me põe nesse time aí, criatura, eu sou centroavante. Abraço pra galera do Guarulhos lá, gente. Alô, Neneco. Opa, meus amigos lá da Casa de Queijo. Casa de Queijo São José, ali na, rapaz, na travessinha ali da São José com a Avenida Rio Branco. Mas vai ter queijo bom assim lá longe, já fui lá um dia dentro degustar. Pessoal fala degustar, né? Nós fala, nós foi provar. Prego o buguei.
2: Alô, Neneco, boa noite, bom?
0: Bom demais.
2: Tá aqui na casa do Oswaldo, aqui do Pazote, o Pazotinho.
0: Pazotinho.
2: Manda um abraço aqui, diz que você fez a ferramenta aqui pra adaptar pra ele aqui, ó.
0: Opa.
2: O trem tá chique, viu? Tá de parabéns pelo serviço.
0: Obrigado, queridão.
2: Deus abençoe, meu amigo, um abraço. É o Diego.
0: Mandar um abração pro meu amigo Juninho Pazotinho, né? Lá tem um mandão de Pazote, é tudo Pazotinho que eu chamei. Ô, Juninho, um abraço pra você, viu, criatura? Recupera logo aí pra você poder fazer um tiragosto pra nós lá, que eu vou agarrar no boteco seu lá, viu? Abraçando toda a galera. Dona Esther, um abraço pra senhora aí, tá bom?
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0: Alô, Nené, boa noite, Ana Paula. Abraço pra você, Ana, obrigado pelo carinho da audiência, tamo junto. Alô, Paulinho do Corsete. Ah, agora não é Paulinho do Corsete, mas não. Paulinho Máximo. Esse é meu amigo Paulo Máximo. Prega o muque.
4: Ô, Neneco. Beleza?
0: Bom demais, Paulinho.
4: Paulinho aqui, Neneco. Tranquilo?
0: Bom demais, criatura.
4: Neneco, presta na voz do Brasil, que aí começou o programa. Aí você tá falando, hein? Já voltou a trabalhar, Neneco?
0: Agarrado.
4: Você tá de forte semana passada, né?
0: Tá,
4: mano. Emendar o feriado, hein?
0: Bom demais.
4: Tá, beleza, né? Eu nem meia não, nego. Ralar sem parar. Mas tá bom. Nego, já que você tá no ar aí, joga a música pra nós aí. Com Pirajá e Porto Rico.
0: Pirajá e Porto Rico?
4: A dupla chama Pirajá e Porto Rico.
0: Meu Jesus, vão achar aqui,
4: a música
0: aqui,
4: chama O Mundo Virou do Avesso.
0: Deixa comigo.
4: Alô, Nego. Joga pra nós aí. Pirajá e Porto Rico, a música chama O Mundo Virou do Avesso. Tranquilo?
0: Beleza.
4: Toca pra nós aí. Precisa pro Campeirinho lá. Deve estar ligado, não sei lá, nego.
0: Abraço, Campeirinho. Abraço,
4: né?
0: Pra ela. Campeirinho, ele que é companheiro aí de música, né? Campeirinho é artista, né? Nego Barros põe esse povo pra cantar aqui. Mas Campeirinho não. Campeirinho faz a viola chorar. Faz os meninos sair água nos olhos.
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0: Alô, Buiu do ônibus! Boa noite, Buiu! Boa noite, Neneco! Podemos deixar de mandar um abraço pra dona Fiinha. Mãe da Valdete tá lá no Canaã, ligadinha no programa. Manda um abraço pro Darzão também. É, prega o mugre no Darzão aí, que senão o bicho fica birrento. Alô, Neneco, boa noite. A Lucelina do Rinaldi. Neneco, manda pra nós pão de queijo e duas camisas. Ai, Celina! Vou mandar aí uma sacola de pão de queijo aí, Vizelino. Mandar duas camisas do Cruzeiro. Ah, não, é a música, né? Presta atenção, criatura. Você tá pensando que... Não, é música que chama. Pão de queijo é música. E também duas camisas é música do Milionário Zé Rico. Então tá bom, deixa comigo. Alô, amigo Jaime, prega o muque.
5: Boa noite, meu irmão. Manda uma música pra nós, Teodoro Sampaio, do Bode, hein?
0: Beleza.
5: O Bode de Saravá.
0: Bode de Saravá.
5: E lá pro Bigode, na Rua Rio de Janeiro. E pra vocês tudo aí da rádio, Zé da Hebe, Zé da Maritaca, e o Zé Balandino.
0: Beleza.
5: Lá de Poço de Caldas, nosso amigo Licutor lá também, toquei todos lá.
0: É o Dirso.
5: E quer que oferece pro lado de Elenem também.
0: Dirso
5: tudo aí da rádio, e pra vocês.
0: Quando ele crescer, vai virar sapim.
5: Pra você, pra toda a tua família também.
0: Beleza, queridão.
5: E quer que oferece lá pro Fabrício, lá em Cambuquira, hein? Ah, da família dele lá.
0: Com mãe, certeza. Pai,
5: tudo lá, hein? Porque, pô, vim bola lá em Cambuquira, hein? Daqui a dia nós vamos lá tomar água mineral lá, hein?
0: Beleza, aquela água faz cusquinha na garganta.
5: Silvana. Ah, agora eu tô operado, mas graças a Deus, na hora que eu melhorar vai ser tudo certo.
0: Ah, com certeza.
5: Manda lá também pro nosso amigo aqui do Jardim Áurea, o Sidão.
0: Sidão lá no Áurea.
5: O nosso amigo lá, o Toninho, o Presépio, entendeu? Manda pra falar pra Luz, a esposa dele, pra todos lá, pro Reis, todo que tá ouvindo aqui no Jardim Áurea. Okay.
0: Deixa comigo, criatura.
5: E manda pra Silvana, tá aqui do Jardim, tá também tá meu amigo lá, o. Como é que chama? O Maria lá, o. Não esqueço o nome dele lá.
6: Sargento
5: Clodoaldo.
0: Sargento Clodoaldo.
5: Também. Eu sempre barrei pra o nome dele lá, tá ok? O, como é que chama aquele rapaz que é o Puxareira?
6: Hã?
5: Não é chama aquele rapaz Puxareira?
6: Não sei.
5: Maria Silvana.
6: Não sei.
5: Dominguinho da Areia.
0: Dominguinho da Areia. Deixa com nós.
5: O Fabrício também. Fala, Fabrício, fala.
6: O Jaime tá falando que é pro Fabrício e pra família dele.
0: Beleza, Silvana.
6: Todos lá de Cambuquira.
0: Deixa com nós, Silvana.
6: E pro Neneco, pra você também, Neneco.
0: Obrigado, Silvana. Também. Obrigado Neneco pra você. Bate. Obrigado aí. O Jaime.
5: Pega um moco aí, Neneco. Eu prego de cá, contigo.
0: Abraço, queridão. Deus abençoe. Tamo junto. Aí, Neneco. Nós tamo sempre junto. Nós tá de férias. Ei! É. Quem tá de férias, rapaz, tá ali só na forgança. É o Cezinha Vita, vai. Só na forgança. Só comendo galinha caipira. É. E tomando o suco da confusão.
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0: Cezinho, um abraço, meu queridão.
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0: Alô, Neneco, boa noite. Que a noite seja iluminada, brilhante, cheia de estrela. Estrela de vidas, estrela de paz, estrela de amor e de todo o bem que dele provém. E que as estrelas sempre, deixa eu ver aqui, aí, sempre brilham em sua vida. Amém, amém, amém. Abraço pra você também, minha querida Vera Reis.
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0: Alô, Neneco, boa noite. Boa noite pra você também, minha querida Mara. Minha amiga Mara Oliveira lá no Parque Boa Vista. Neneco, manda pra nós Homem de Nazaré com Antônio Marcos. Vou oferecer pra você, pra sua família, pra todos os ouvintes, uma noite cheia de bênçãos. Vai pra você e pra toda a galera que tá ouvindo. Ô, Mar, abraço pra você. Muitas bênçãos pra você também, pra sua família, viu? Deus abençoe. Alô, Paulinho Henrique. Ô, Paulo Henrique, prega o muque.
7: Boa noite, Renato Barro. Aqui é o Paulo Pedreiro da Prefeitura. Tive aí semana passada, mexendo no telhado de vocês, conheci o...
0: Ô, Paulinho!
7: O locutor aí, o Tatu e o outro radialista, agora que eu esqueci o nome dele, de manhã. Tive aí sexta-feira mexendo no telhado. E gostei muito do estúdio da rádio, todo mundo me tratou muito bem. E Deus
0: coisa
7: abençoe.
0: Boa, Paulinho.
7: E prego o Mookie.
0: Deixa com nós, Paulinho.
7: Boa noite.
0: Paulo, abraço, meu querido Paulinho, ele que é o artista do cimento da querida prefeitura. Paulinho, qualquer hora dessa, arrebenta a mamona aqui de noite, criatura. Você só vem de dia o Neneco Barro não dá por aqui, não.
1: Pode ser que...
0: Mas parece por aqui, né? Vem falar um oi pra essa galera que tá aí te ouvindo. agradecendo você, né? Aquela chuva que deu, aquele pesadelo danado lá, até a árvore caiu em cima do carro do Neneco Barro, quebrou umas teias aqui na rádio aqui. Aí o Paulinho veio cá, consertou. Agora nós não tem goteira mais. Ei, Paulinho! Toda noite de uma tarde, amor. Alô, meu amigo Neneco, é a Vânia, manda um abraço pra mim aí, boa noite pra você. Alô, Vânia Custódio, boa noite pra você, um forte abraço, tamo junto. Cezinha falou, Neneco, haja cachaça, criatura. Beleza, então, vamos chacoalhar o pelo aqui, Malangão, beijo. Vamos botar umas modas pra rodar aqui. Eu tô mandando ver. Bota ou não bota, sorteio de banda. Campeão.

É isso aí, galera. Caviar com rapadura. Acabou o botijão de gás lá, a moça tava braba, pai. Ficou com medo do botijão explodir, né? É, mas não explode, não. O pessoal do Pozotinho falou, Neneco, o botijão não explode. E pega fogo, se botar o dedo lá na válvula, tampa. O bombeiro ensina como é que faz, né? É, só no YouTube aí. Ei, criatura, mas se pegar fogo no botijão, eu viro um chapéu velho. Meu Deus do céu, adeus, solidão, Carme Silva, 20 horas 38. Toda noite te matar.

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0: isso aí, galera. 20 horas 52. Eu pulei meu amigo Paulo Henrique aqui. O Paulo Henrique, prega o mugue aí.
1: Boa noite, Renato Barro. Aqui é o Paulo Pedreiro da Prefeitura. Tive semana passada mexendo.

0: Pai, pulei meu amigo Quiabo. Pulei o áudio do Quiabo aqui, pulei o áudio aqui do meu amigo Ayrton. Prego mug aí, Ayrton.
1: Ô, Neneco Barros, boa noite. Ayrton de Cambuquira. São 7h55.
0: Beleza, Ayrton.
1: Já vou ligar o rádio aqui para curtir o seu programa. Tá joia? Quero pedir aí para você duas músicas aí com Teixeirinha. Ela tornou-se freira e também quase pequei. Ofereci para Maria Antônia, minha prima, e o esposo dela e as filhas. E também para Fabrício e sua mãe e seu pai lá na Regina Célia. Falou, Dárcia. A Dárcia China. Ela
0: Beleza.
1: também está na escuta lá. Ô, Neneco, só falar aí uma coisinha para você. Eu trabalhei numa rádio aqui em Cambuqueira, a primeira
0: Opa!
1: rádio, 3 anos e 9 meses.
0: Olha, rapaz.
1: Depois parei, não sou
0: Companheiro de
1: locutor.
0: rádio, boa
1: Agora
0: locução.
1: também trabalhei 2 anos e meio numa outra rádio aqui. Só que ela era uma rádio lá de Itajubá.
0: Opa, aí tá vendo?
1: Aí eles também me dispensaram. Eu não sou locutor, sou apenas um curioso.
0: Opa, né?
1: Tenho
0: Não, é
1: muitos
0: boa
1: discos de
0: locução, é
1: vinil,
0: boa
1: só
0: dicção.
1: disco de vinil tem 410
0: Ah,
1: LPs.
0: coisa
1: Tem
0: bonita!
1: compacto, tem fitas, tem CDs. Então, eu gosto muito de rádio.
0: Que
1: Já
0: bom!
1: visitei muitas rádios. Rádio de Lambari, Rádio de Três Corações, Rádio de Alfenas, Rádio de Campanha. Já visitei a Rádio Três Corações.
0: Olha.
1: Enfim, adoro trabalhar em rádio, só que eu não sou um locutor, né, de promato, mas sou
0: Não, mas
1: curioso.
0: tem boa
1: Então é isso aí.
0: dicção. É locutor,
1: Gosto
0: sim.
1: muito de rádio e estou sempre ouvindo o seu programa.
0: Obrigado,
1: Você
0: querido, pela
1: é um
0: audiência, viu?
1: excelente locutor,
0: Opa!
1: adoro o seu programa. Fala. Atende as pessoas, né, com carinho. Isso é muito importante, tá joia?
0: Obrigado,
1: Uma
0: querido.
1: boa noite para você, para sua família. Tudo de bom. E tô na escuta aqui do seu programa, falou? Um abração aí pro Darcy Furtuoso também.
0: Beleza
1: Tchau, boa noite,
0: pura.
1: obrigado.
2: É como
0: Abraço pra você, queridão.
2: andador.
0: Não, é locutor sim. Já trabalhou em rádio, tem experiência, né? O Nenego Basco nunca mexeu com essas coisas aqui. Tá aqui, caiu de paraquedas aqui, ficou por aqui um tempo, né? Logo, logo eles mandam nós embora também, viu? Ah, ninguém fica eterno, não. Com certeza, um abração pra você, viu? Obrigado pelo carinho. E a rádio é vocês, é quem faz, né? Nenego Barra é só um instrumento que tá de cá aqui pra botar as modas que vocês pedem. Abraço, queridão. Ô, meu amigo Kia, tá esquecendo você, criatura. Jesus, apaga a luz.
3: Ô, Neneco Barro, boa noite.
0: Boa
3: Como é que
0: noite,
3: está tudo com
0: Kiabo.
3: você, meu grande
0: Bom
3: amigo?
0: demais, querido.
3: Espero que esteja tudo bem com você. A gente finíssima. Vou pedir duas músicas aí para você, com Zé Tapera e Teodoro, Casa Fechada e Notícia de Minas Gerais.
0: Beleza.
3: Aí você puder tocar essas duas músicas para nós, ficarei grato com você, meu grande amigo.
0: Deixa comigo,
3: E eu vou
0: criatura.
3: oferecer para todos os pessoal que eu tenho costume de oferecer aí, viu? Que Deus abençoe a cada um e a você também. Um abraço de quiabo aqui, fique com Deus todos.
0: Abraço, Guiabo! Mandar um abração também pra minha amiga Alessandra Guiabo. Boa noite, Nenex. Sou Alessandra, moro no bairro da Vargem. Manda um alô pra nós aqui, pro meu esposo Eduardo, a minha filha Alexa Eduarda, pra minha netinha Maitê, pro meu genro Wallace, pra minha mãe Raquel, a galera aqui no bairro da Vargem. Obrigado, Nenex. Deus abençoe você. Eita! Deus abençoe vocês aí, viu, Alessandra? Abraço para você, abraço aí pro Wallace, pra Raquel, né? Um abraço pro Eduardo, abraço pra Alexa, pra galera toda aí. Deus abençoe, obrigado pelo carinho. Ô, Leneco, boa noite. A Vera Reis gostaria de ouvir duas músicas, se for possível. Planos Impossíveis com Jadson e Jadson. E De Ontem Pra Hoje com Tri Pararadura. Ê, trem, mano. Alô, meu amigo sirvo, prego muque.
2: Ô, Neneco Barros, prego muque, noite, companheiro. Só
0: boa
2: alegria.
0: Noite, criatura.
2: Nós, só alegria.
0: Prego muque. Ô, aí.
2: Neneco, pra começo de conversa, o galão da massa do Juninho tá ganhando de 3 a